0: Anitta e Mestrinho, de Serginho Meretti, Rodrigo Leite, Diogo Leite e Júlio Fejuca, Eu Não Sou Santa. 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Samba Douro é o 46º álbum do cantor, compositor e pianista carioca Ivan Lins, já disponível nas principais plataformas de música. Confira a seguir.
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0: O lançamento do selo Sesc é uma homenagem ao samba feita por Ivan, trazendo composições da carreira do músico, com arranjos tradicionais do samba, realizando assim um sonho do músico carioca. Uma das preciosidades de Samba Douro são as participações de peso do álbum: Zeca Pagodinho, Xande de Pilares, Martinália, Péricles, Ferrugem e Diogo Nogueira nas vozes. Carlinhos Sete Cordas, Paulão Sete Cordas e Rafael dos Anjos nos arranjos, além de Hamilton de Holanda no bandolim. São 12 faixas entre composições conhecidas, obras menos populares do repertório do artista e a inédita Maravilhado. A capa ainda presta uma homenagem à memória do samba ao buscar inspiração na histórica casa da Tia Ciata, a matriarca do samba no Rio de Janeiro. E tem muita gente boa engrossando o caldo de Samba Douro. Alessandro Cardoso no cavaquinho, Dirceu Leite no saxofone, Diogo Gomes no trompete, Marlon Sete no trombone, Rogério Caetano no violão sete cordas, Adriano Souza no piano, Tiago da Serrinha na percussão. E essa lista vai longe, com os melhores instrumentistas que seguem acompanhando Ivan em sua trajetória de vida. Vamos ouvir as faixas Parei Contigo, com Hamilton de Holanda, e Samba Douro.

0: Ivan Lins e Vitor Martins Sambadouro, abrindo o bloco com a participação do bandolinista carioca Hamilton de Holanda, de Ivan e Paulo César Pinheiro, Parei Contigo. 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João Bosco lançou o álbum gravado ao vivo com a NDR Big Band, com arranjos e regências do trombonista Rafael Rocha, a seguir.
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0: Dois álbuns celebram os 80 anos que João Bosco completou em julho, sendo que um deles, Amigos Novos e Antigos, João Bosco 80 anos, ainda está em processo de produção, com feats do cantor com nomes de diferentes gerações e estilos. O primeiro disco comemorativo, Horda, gravado ao vivo em Hamburgo, está disponível somente em edição digital, com 12 faixas, que expõe o som que Bosco apropriadamente conceitua como afro-jazz brasileiro. Vamos ouvir a gravação de Água Mãe Água, com a orquestra alemã de jazz NDR Big Band. Essa música João Bosco fez na França em 1985, durante a turnê de lançamento do disco Gaga Biro, uma música em homenagem à água e todo o seu poder, e que mais tarde foi gravada no álbum Na Onda Que Balança. E eu te convido a perder 6 minutos do seu tempo para ouvir esta preciosidade.

0: João Bosco dele, Água Mãe Água. 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
0: O cantor e compositor Ed Motta lançou recentemente o single Eu Quero Ser Feliz, marcando seu retorno às gravações em português após 13 anos. A faixa antecipa o álbum Toc Toc, previsto para os próximos meses. Vamos ouvir. E na sequência tem Marisa Monte, Seu Jorge e a participação de Flor, filha do cantor, na canção Pra Melhorar, o quarto single do álbum Portas, lançado em 2022.

0: Marisa Monte e seu Jorge Flor, Deles Pra Melhorar. Abrindo o bloco, Ed Mota, dele Eu Quero Ser Feliz. 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Lucas Bezerra lança o Arqueiro Zen com Rita Benedito. A seguir.
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0: Entre o Cariri Cearense e o litoral alagoano, Lucas Bezerra carrega um mapa que, entre outras coisas, é também sonoro. Nele cabe o Cariri paraibano de Totonho, cujo cancioneiro o cantor recomeça a percorrer com o single O Arqueiro Zen, parceria com a cantora maranhense Rita Benedito. A faixa abre caminho para o álbum Eu Mandei Meu Amor para o Espaço, homenagem a Carlos Antônio Bezerra da Silva, o Totonho, com o lançamento previsto para agosto pelo selo Cantores del Mundo. Lucas nasceu no Crato, cresceu em Oroz, cidade natal de Raimundo Fagner, e hoje é radicado em Maceió, capital de Djavan. Totonho, por sua vez, nasceu em Monteiro, no Cariri paraibano, região vizinha à de origem de Lucas. É no cruzamento desses caminhos que Lucas parece confiar. Vamos ouvir o Arqueiro Zen.

0: Lucas Bezerra e Rita Benedito, de Totonho, o Arqueiro Zen. 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
0: Seguimos com a cantora e atriz Terra Blanco, que lançou recentemente o álbum Nem Tudo São Dores, seu primeiro trabalho de estúdio pela gravadora Quarupi. Com Ney Mato Grosso, vamos ouvir Histórias Mal Contadas. E na sequência, a cantora, compositora e violonista pernambucana Abna, que apresenta Um Tempo, faixa de seu primeiro EP, Canto de Sol. O trabalho reúne quatro canções autorais e propõe uma narrativa musical construída a partir das memórias afetivas, da escuta do território e das experiências que atravessam a trajetória da artista. Natural de Santa Cruz do Capibaribe, Abna cresceu na Vila do Pará, zona rural do município. Desde a infância, desenvolveu uma escuta atenta aos sons dos espaços que habitava. Filha de costureira, cresceu entre o som constante das máquinas de costura e das frequências de rádio, elementos que marcaram profundamente sua percepção sonora. Aos 12 anos, iniciou seus estudos no violão, instrumento que se tornou central em sua trajetória artística. Vamos ouvir Um Tempo.

0: cabe na dela um tempo, abrindo o bloco Terra Blanco e Nem Mato Grosso, de Paulinho Mendonça e Bilinho Blanco, Histórias Mal Contada. 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
0: Pedro Miranda e Forró da Gávea lançam Amor Verdadeiro, primeiro álbum do coletivo. Grupo idealizado pelo cantor e músico Pedro Miranda em 2018, formado por Durval Pereira, Zabumba e percussões. Pedro Aune, contrabaixos acústico e elétrico. Rafael dos Anjos, arranjos e violão. E Rodrigo Ramalho, sanfona. Confira Sabiá, com a participação de Roberta Sá e do sanfoneiro Adelson Viana. Na sequência, Cajuína.

0: Roda Gávea, de Caetano Veloso, Cajuína. Abrindo o bloco com Roberta Sá e Adelson Viana, de Luiz Gonzaga e Zé Dantas, Sabiá. 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A baiana Agnes Nunes mistura alt-pop, neo-soul, samba e reggae em Novela. A seguir.
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0: Agnes Nunes lançou o terceiro mini-álbum de inéditas, intitulado Novela, com fusões de pop, dancehall, reggae, R&B e pop soul, com produção de Yuri Rio Branco e clima herdado de Neo Soul, além de variações mais tranquilas e recentes da música pop. A gente confere duas faixas. Começamos com o reggae no meio do povo, acompanhada por backing vocals e por uma guitarra tranquila. Na sequência, um ótimo dub samba, denso e danço, faixa que encerra o álbum. Depois...

Agnes Nunes, dela, Yuri Rio Branco e Théo Silva, Denso e Danço. E abrindo o bloco, No Meio do Povo. Vamos ficando por aqui. Prazer enorme estar com você. Operação de áudio, Paulo Pepa. Produção e apresentação, Silene Barros. Continue com a Unesp FM e até mais.

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2: 21h59.
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5: Olá, iniciamos essa edição com Johann Sebastian Bach, amplamente reconhecido como o maior expoente da música barroca, e cujas obras transcendem o tempo e continuam a inspirar gerações de músicos e amantes da música. As composições de Bach não apenas definem a era barroca, mas também moldam a música clássica como um todo. Sua habilidade em entrelaçar complexidade técnica com uma profunda expressividade emocional é incomparável. Vamos ouvir Tid May Safely Grace, composta em 1713 para a cantata BWV 208, conhecida como Cantata da Caça, uma das páginas mais serenas e delicadas de Bach. A obra simboliza paz, proteção e harmonia.

Você ouviu de Johann Sebastian Bach, Chip May Safely Grace, composta para a cantata BWV 208, conhecida como Cantata da Caça. 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Aqui, as mais populares obras dos grandes mestres da música universal. Seguimos com Antônio Vivaldi e Carl Otto Ehrenfried Nicolai.

Esta foi a abertura da ópera As Alegres Comadres de Windsor, de Carl Otto Ehrenfrei Nicolai. Antes, o segundo movimento largo do Concerto para dois violinos em Lá Maior, intitulado Echo, de Antonio Vivaldi. 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Seguimos agora com Max Bruch, um dos mais importantes compositores e regentes alemães do século XIX. Conservador por natureza, acreditava que a música deveria ser expressiva, cantável e acessível ao público. Sua obra mais célebre, o Concerto para Violino número 1 em Sol Menor, Opus 26, é uma das peças mais amadas de todo o repertório violinístico. O célebre adágio, segundo o movimento da obra, revela o extraordinário talento lírico de Bruch, com uma melodia de intensa beleza e grande expressividade. Vamos ouvir o adágio do Concerto para Violino número 1 em Sol Menor, Opus 26, de Max Bruch.

Este foi o Adágio do Concerto para Violino número 1 em Sol Menor, Opus 26, de Max Bruch. 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Neste bloco, Georges Bizet e Albert Ketelhi

Você ouviu Em um Mercado Persa, peça instrumental de Albert Ketelwin. Antes, o intermezzo do segundo movimento da suíte número 2, intitulada Arlesienne, de Georges Bizet. 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Momento agora para Johann Strauss Filho, nascido em 1825 na Áustria. Em 1844, mesmo contrariando a vontade do pai, que desejava vê-lo longe da carreira musical, Strauss Filho fundou sua própria orquestra e logo passou a rivalizar com um enorme sucesso paterno. Com talento e personalidade marcantes, conquistou o público e tornou-se o grande mestre da valsa vienense. Vamos ouvir de Johann Strauss Filho, Sangue Vienense, Opus 354, valsa composta em 1873 e considerada uma das obras mais elegantes e conhecidas do compositor austríaco.

0: Esta foi a célebre valsa Sangue Vienense, Opus 354, de Johann Strauss, filho. E chegamos ao final de mais um programa Clássicos Unesp. Produção, Fátima Belisário. Trabalhos técnicos, Paulo Sérgio Pepa de Carvalho. Apresentação, Pedro Norberto. Fontes pesquisadas, Guia da Música Sinfônica Clássica, de François-René Trenchefort, editora Nova Fronteira. E Música Clássica, editado por John Burroughs, da Jorge Zahar Editor. Obrigado pela sua audiência e companhia. E até o próximo programa.
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3: 22:59.
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Música Interior, um convite à reflexão e ao relaxamento. Nesta uma hora, você vai encontrar músicas que acalmam, tranquilizam e relaxam suas tensões. Começamos com o compositor e pianista italiano Maurizio Lucchetti, com Spring Days.

Ouvimos Maurizio Lucchetti, Spring Days. Paz e saúde para você que acompanha a música interior. Agosto chega como um lembrete de que a vida sempre nos oferece uma nova oportunidade de florescer. E este seja o mês de escolher a si mesmo, sem culpa, de cuidar da sua mente, da sua alma e do seu coração. Que você tenha coragem para deixar para trás tudo que pesa e sabedoria para abraçar tudo que faz florescer. Amar a si mesmo não é egoísmo, é reconhecer o valor da vida que Deus lhe confiou. Que agosto seja um mês de cura, crescimento, paz e propósito. Seguimos com a pianista Marlowe Carruth e o flautista Eric Bicalis, com Peacemaker. E na sequência, o tecladista Bortex e a faixa The Sky Above.

Vortex, The Sky Above. Abrindo o bloco, Maloe Karuf e Eric Bicalis com Peacemaker. A Unesp FM está apresentando Música Interior, um convite à reflexão e ao relaxamento. A vida é um ciclo de felicidade, tristeza, tempos difíceis e bons momentos. Se você está passando por momentos difíceis, tenha fé que bons momentos estão a caminho. As tempestades não existem para permanecer, mas para ensinar, fortalecer e preparar a terra para um novo florescer. Seguimos com o tecladista Rich Betsford com Murmuration e o guitarrista e violonista japonês Masaaki Kishibe e a composição Time Travel.

Masaaki Kishibe, Time Travel, abrindo o bloco Rich Bets Fort com Murmuration. Uma ótima noite para você que acompanha a música interior. Repare como o GPS nunca diz você cometeu um erro. Ele apenas diz recalculando rota. Cada passo em falso faz parte do processo de encontrar o caminho certo. Talvez essa seja a mentalidade que todos precisamos, recalculando rota. Neste bloco Night Noise e a composição Sovi Island, Yandrei Setieleiro com Flor do Ar.

Andrei Cecelero, Flor do Ar, abrindo o bloco Night Noise com Sovi Island. Uma noite de paz e serenidade para você que acompanha música interior.

que a gente consiga caminhos tranquilos, espaços sossegados e momentos de alegria dentro de nós. Que a leveza fique em cada canto e a harmonia em cada passo. Dando sequência ao programa, fique com Alexandre Lavorat, Folhas sobre o Chão, e Pierini com A Era dos Deuses.

Pierini, A Era dos Deuses, abrindo o bloco, Alexandre Lavorati, com Folhas sobre o Chão. Uma ótima noite para você que acompanha a música interior, um convite à reflexão e ao relaxamento. Abençoados sejam aqueles que, mesmo diante de seus desafios, carregam um coração cheio de fé e amor todos os dias. Seguimos com Nicholas Gunn com The Calling e George Winston e a composição Color Dance.

George Winston, Color Dance, abrindo o bloco Nicholas Gunn com The Calling. Vamos ficando por aqui. Fontes pesquisadas no Instagram Despertar o Divino e de Alma para Alma. Estúdio de gravação Silvestre Oliveira. Produção Silene Barros. Apresentação Marina Fontanelli. Uma boa noite para você e um bom descanso.

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2: 23 horas e 59 minutos.
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4: 0:59.
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5: Olá, iniciamos esta edição do Rádio Saudade com um clássico do rock and roll, ou Carol, um dos maiores sucessos do final da década de 1950. Composta por Neil Sedaka em parceria com Howard Greenfield e lançada em 1959, a canção foi inspirada em Carol King, colega de escola e ex-namorada de Sedaka. Com uma melodia contagiante e uma letra que retrata a paixão de um jovem apaixonado, O Carol tornou-se um fenômeno internacional e marcou definitivamente o início da carreira do cantor. Vamos ouvir O Carol com Neil Sedaka, cantor, pianista e compositor norte-americano, considerado um dos maiores nomes da música pop e do rock and roll dos anos de 1950 e 60.

0: Você ouviu O Carol com Neil Sedaka.
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Este foi B.J. Thomas com a canção Bridge Over Troubled Water. Antes, Castro Barbosa e Dircinha Batista, de Amado Regis e Gadé, Meu Grande Amor. Também ouvimos Nelson Gonçalves, de Roberto Martins e Mário Rossi, Renúncia. Agora no Rádio Saudade, a música de Noel Rosa na voz inconfundível de Aracy de Almeida.

0: Rosa, o poeta de Vila Isabel, do lirismo, da ironia e do humor, compôs centenas de canções.
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0: nasceu em 11 de dezembro de 1910, no bairro de Vila Isabel, no Rio de Janeiro, onde viveu durante toda a sua breve trajetória.

Assim, voltaram a encantar novas gerações e se tornaram referências do samba urbano e da crônica dos costumes brasileiros. Ouça agora Araci de Almeida com Século do Progresso, Rapaz Folgado e Último Desejo.

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0: Esta foi Aracy de Almeida, de Noel Rosa, Último Desejo, Rapaz Folgado e Século do Progresso.
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Você ouviu Nat King Cole, Let's Face the Music and Dance. Antes, Marco Antônio Muniz, de Gaston Pérez, Sinceridá, e Altemar Dutra, do Joaquim Rodrigo e do Alfredo Garcia Segura, em Aranjuez com Tu Amor. Agora no Rádio Saudade, Mel Tormé, considerado um dos maiores cantores de jazz de todos os tempos.

Nascido em 1925 em Chicago, no estado de Illinois, Mel Tormé, nome artístico de Melvin Howard Tormé, foi um cantor, compositor, arranjador, ator e baterista. Entre 1942 e 1943, integrou a banda de Chico Marx. Em 1944, fundou o grupo vocal Mel Tormé and His Mel Tunes e, dois anos depois, iniciou sua carreira solo. Dono de uma voz aveludada que lhe rendeu o apelido de The Velvet Fog, ou seja, a névoa aveludada, destacou-se pela elegância na interpretação, pelo impecável fraseado e pelo extraordinário domínio do improviso jazzístico. Ao longo de sua carreira, gravou dezenas de álbuns e tornou-se uma das grandes referências da música popular norte-americana. Vamos ouvir Mel Tormé com Blue Moon, Heart and Soul e The Windmills of Your Mind.

0: Este foi Mel Tormé com The Windmills of Your Mind, Heart and Soul e Blue Moon.
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Este foi Lúcio Alves, de Bob Russell e Lester Lee, versão Antônio Carlos, Blue Gardenia. Antes, Roberto Carlos, dele, Como é Grande o Meu Amor por Você.

Rádio Saudade tem produção da Fátima Belisário. Estúdio de gravação, Silvestre Oliveira e Wagner Barros. Apresentação, Marina Fontanelli. Muito obrigada pela audiência e até o nosso próximo encontro.

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3: Uma hora e 59 minutos.
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3: 2:59.
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2: 3 horas e 59 minutos. 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
2: 4h59. 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
3: 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Uma hora de música instrumental brasileira para você. Passam hoje por aqui o Baldo Versolato, Maurício Einhorn com Tiago Espírito Santo, Cainan Cavalcante, Duo Fel, Augusto Basquera, Diogo Gomes e muito mais. Começamos com o Eduardo Machado Quinteto, trazendo uma composição de seu 10º álbum, Donato Samba Jazz, um trabalho que revela toda a riqueza e diversidade da música instrumental brasileira. Lançado em abril de 2023, acompanhado do quarteto, Daniel da Alcântara no trompete, Vitor Alcântara no sax tenor, Márcio Bahia na bateria e Heron Guarnieri no piano e no teclado, o projeto homenageia João Donato, um dos maiores ícones da música brasileira, falecido no mesmo ano, e resgata o gênero samba jazz, uma fusão marcante entre o samba e o jazz. Eduardo Machado expressa em seu contrabaixo destreza e versatilidade, características preservadas em seus mais de 30 anos de carreira. Destacamos a composição Canastra.

Eduardo Quinteto, dele, Canastra. A Unesp FM está apresentando Brasil Instrumental. Conhecido como um dos principais saxofonistas brasileiros, o experiente Ubaldo Versolato, que integra a banda Mantiqueira e a Big Band de Nelson Aires, lançou seu primeiro álbum solo, intitulado Portal, em 2019. O repertório arranjos para temas de samba jazz, a moderna fusão do samba brasileiro com o jazz norte-americano. Diferente das formações instrumentais tradicionais, o Baldo traz como instrumento solista o sax barítono e ainda o pícolo, o clarinete e a flauta. Acompanhado pelos músicos Fábio Leandro ao piano, Léo Versolato no contrabaixo, Gabriel Guilherme na bateria, além da participação da sua filha Fernanda Versolato na voz em estudo número 3, nós vamos ouvir a composição Vesúvio.

Ubaldo Versolato, dele Vesúvio. A Unesp FM está apresentando Brasil Instrumental, o talento e a magia do compositor brasileiro. Seguimos com as afinidades de Maurício Einhorn, gaitista e compositor carioca, e Tiago Espírito Santo, contrabaixista, multi-instrumentista e compositor nascido em São Paulo. A gaita de Maurício Einhorn e o baixo de Tiago Espírito Santo se encontraram em um lançamento do selo Sesc. Unidos por uma mútua admiração, os dois músicos apresentaram o álbum digital Afinidades. A obra reúne 12 composições inéditas, 10 de Maurício, 8 em parceria com Alberto Araújo, uma com Arnaldo Costa e outra com Alberto Chimelli e Claudete Santos, e duas de Tiago. As gravações do álbum aconteceram em setembro de 2021, e além dos dois músicos principais, contou com as participações de Bruno Cardoso no piano acústico, Cuca Teixeira na bateria e JP revezando entre sax tenor e flauta. Por trás do álbum, a história de uma longa amizade entre o gaitista de 94 anos e o baixista de 46. Os pais de Tiago, os músicos e compositores Arismar do Espírito Santo e Silvia Góes, conviveram de perto com Einhorn, inclusive nos palcos, e apresentaram sua obra ao filho quando pequeno. Afinidades está disponível para audição nas principais plataformas de streaming e também gratuitamente no Sesc Digital. Vamos ouvir as faixas Burlesque e Contrastando.

Maurício Einhorn e Thiago Espírito Santo, de Alberto Araújo e Maurício Einhorn, contrastando. Antes de Einhorn, Arnaldo Costa, Burlesque. A Unesp FM está apresentando Brasil Instrumental. Neste bloco, o violonista Cainan Cavalcante. Nascido em Fortaleza, vem de uma família musical e teve sua iniciação na música aos 7 anos. 2 anos depois, já tocando profissionalmente, foi considerado pelos músicos, críticos e jornalistas como um prodígio da música. No álbum Sinal dos Tempos, Cainan toca Garoto, de 2021, com a participação de Guto Virte e Paulo Braga, destacamos Desvairada. Na sequência, Duo Fel, dupla de violonistas criada no final da década de 1970, formada por Fernando Melo e Luiz Bueno, músicos autodidatas conhecidos pela inovação e mistura de ritmos, unindo MPB, rock, jazz e música eletrônica. No CD Atenciosamente, Duo Fel, lançado em 99 pela gravadora Trama, vamos ouvir o arranjo para Procissão, música gravada por Gilberto Gil e os Mutantes no final dos anos 60. Confira.

do Ofel de Gilberto Gil, Procissão. Antes, Cainã Cavalcante de Garoto, Desvairada. A Unesp FM segue apresentando Brasil Instrumental, o talento e a magia do compositor brasileiro. Com o álbum Apócrifo, Augusto Basquera chega ao quarto disco autoral. A seguir. A trajetória de Augusto é uma intensa jornada de dedicação, prática, paixão e compromisso com a música. É um músico que conhece a tradição europeia da música clássica e as raízes da música popular e improvisada. Nascido em Biaçá, no estado do Rio Grande do Sul, ainda muito jovem, internacionalizou sua música no continente sul-americano, viajando para países como Argentina, Uruguai, Paraguai e México. Foi premiado em concursos e festivais como instrumentista, compositor e arranjador. Augusto Basquera é mestre em performance pela Escola Superior de Música de Lisboa, Portugal. Enquanto docente, já ministrou aulas e workshops em instituições de ensino no continente sul-americano e europeu. Conta com uma discografia de 4 álbuns, sendo o primeiro Palavra de Fantoche, de 2019. O segundo trabalho foi Grey City, de 2020, resultante de um duo com o pianista João Bernardo. O terceiro álbum, Tempos e Lugares, de 2023, foi gravado ao vivo no Teatro Micaelense, em Açores, em Portugal. E o mais recente, Apócrifo, gravado ano passado, em Lisboa, com o seu quarteto. O baterista e seu irmão Vini Basquera, o contrabaixista Kim Bayunco e o pianista João Bernardo participam. Vamos ouvir Apócrifo e Chegadas e Partidas.

Augusto Basquera, dele, chegadas e partidas. E abrindo o bloco, Apócrifo. A Unesp FM está apresentando Brasil Instrumental. E seguimos com o trompetista carioca Diogo Gomes e o seu álbum Transcendental. Com 10 faixas autorais, disco de estreia do instrumentista de 2022, é uma homenagem à família dele e traz a participação do pai, o trombonista Cesário Gomes. O álbum retrata sua própria trajetória, a família, a criação no subúrbio carioca e o desejo de ir além com a sua musicalidade. Além de Diogo no trompete e flugelhorn, participam do álbum Alberto Continentino no contrabaixo, Adriano Souza no piano, Pedro Araújo na guitarra e Renato Endrigo na bateria. Os convidados são Cesário Constâncio Gomes no trombone, Sérgio Galvão no sax e Gabriel Grossi na gaita. Vamos ouvir a faixa que dá nome ao álbum, Transcendental.

Diogo Gomes, dele, Transcendental. E nós vamos ficando por aqui. Fontes pesquisadas, youtube.com, biscoitofino.com.br, cultura.uol.com.br, g1.globo.com e spotify.com. Estúdio de gravação Paulo Pepa. Produção de Silene Barros. A apresentação é de Wellington Leite. Muito obrigado pela companhia, um abraço para você e até mais.

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4: 5:59.
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0: Viu, compadre? Olha lá a situação, ó.
1: Achei, compadre. Bem que eu desconfiava que essa coisa tinha virado boiola.
2: Aí a perua tá com inveja, é?
1: Eu inveja? É uma mulher de fibra vivendo com uma coisa dessa.
2: É, mulher de fibra, tu é uma mala sem alça.
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1: Tome vergonha, seu bicho.
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9: 6:59. 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
13: Olá, ótima quarta para você, pelo seu rádio, pela internet também, mais uma edição do Musical 105. O melhor do flashback para você em uma hora de programação da Unesp. Seleção musical Sérgio Magson, Paulo Pepa na operação de áudio, eu sou Wellington Leite. Daqui a pouquinho a gente vai ter Kool & The Gang, Al Jarreau. Vamos ouvir também Commodores, Michael Jackson e vários outros. A gente abre com uma das músicas românticas mais gravadas e mais conhecidas do mundo todo, os Bee Gees, How Deep Is Your Love?

No musical 105 do Doobie Brothers, Long Train Running, você ouviu também Ventura Highway com America, Steely Dan, Ricky, Don't Lose That Number. Agora tem Bill Withers na Unesp, Lovely Day.

No musical 105, Cool and the Gang, Get Down on It. Você ouviu também Razzmatazz com Quincy Jones e Toto, George Porgy. Muito obrigado pela companhia. Confira agora o som de Al Jarreau, Rainbow in Your Eyes.

Este foi George Benson, um clássico, Give Me The Night. Você ouviu também Sérgio Mendes e Brasil 77, Love City. Agora tem Commodores, Lady.

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0: Fechando o musical 105, Santana, Hold On e também Michael Jackson, Pretty Young Thing. A seleção musical foi de Sérgio Magson, Paulo Pepa na operação de áudio. Eu sou Wellington Leite. Continue conosco, daqui a pouquinho eu volto com o Manhã Popular Brasileira.
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2: 8 horas.
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4: Bom dia. A edição de quarta-feira, 12 de agosto, destaca o prazo de inscrições do Torneio de Física para Meninas, que termina nesta sexta. Feira de Carreiras da Esalq recebe inscrições para a 21ª edição. E inscrições também para o Mestrado Profissional em Propriedade Intelectual e Transferência de Tecnologia para Inovação. Processo de avaliação de proficiência em medicina deve ser votado pelo Senado. O Cidade Universitária está começando. O Torneio de Física para Meninas recebe inscrições até esta sexta-feira, 14 de agosto. A competição é promovida pelo Instituto Internacional de Física da Universidade Federal do Rio Grande do Norte, voltada a alunas do ensino médio que gostam de cálculos, fenômenos naturais e desafios lógicos. Neste ano, a quarta edição do evento faz homenagem à astrofísica brasileira Thaisa Bergmann, reconhecida por suas contribuições para o estudo de buracos negros supermassivos. Por isso, além das questões de física em geral, as provas serão marcadas por temas relacionados ao trabalho da cientista. De acordo com a coordenadora do torneio, professora Maria Luísa Miguês, a ideia é aproximar as estudantes de referências femininas e combater a desigualdade de gênero no universo das ciências exatas.
5: O Torneio de Física para Meninas foi criado em 2023 com o objetivo de estimular a participação de mais meninas em competições de física. Até aquele momento, nas competições que já existiam, somente 20% dos premiados eram meninas. Desde então, o TFM cresceu bastante. Na edição de 2025, tivemos mais de 4 mil meninas inscritas. E na edição de 2026, esperamos mais meninas participando.
4: Podem participar meninas de todo o país que estejam matriculadas no ensino médio em escolas públicas ou privadas. A competição é gratuita, com duas fases ao longo do segundo semestre.
5: A primeira fase é online e é realizada através do Portal Olimpo, o mesmo portal no qual as meninas fazem a inscrição. A segunda fase é uma prova presencial realizada em polos de aplicação. Esses polos de aplicação, muitas vezes, são as próprias escolas das meninas. Basta que o responsável pela escola se inscreva, pedindo o credenciamento da escola como polo de aplicação da segunda fase.
4: A primeira fase será realizada dia 19 de agosto e a lista das estudantes classificadas está prevista para 31 de agosto. A segunda fase será no dia 7 de outubro e o resultado final sai em novembro. As estudantes com melhor desempenho recebem medalhas de ouro, prata e bronze. Além disso, as Olimpíadas Científicas abrem oportunidades.
5: Acredito que a principal delas são as vagas olímpicas para ingresso nas universidades. A Unesp é uma dessas universidades que permite o acesso através das vagas olímpicas. E o TFM, desde a primeira edição, já consta na lista de Olimpíadas válidas nesse processo. O TFM também é uma forma de acesso ao processo que seleciona os estudantes que irão representar o Brasil em competições internacionais. No ano de 2025, as equipes internacionais, após 3 anos sem representação feminina, voltaram a ter uma competidora. Desejamos que esse resultado estimule cada vez mais o interesse de meninas pela física, uma ciência que ainda precisa estimular muito a diversidade. Eu quero agradecer o convite para divulgar o TFM e convidar todas as meninas a se inscreverem na edição de 2026.
4: O prazo vai até 14 de agosto pela página oficial do Torneio de Física para Meninas. A ESALQ, Escola Superior de Agronomia da USP em Piracicaba, realiza a 21ª edição da Feira de Carreiras, um evento que conecta estudantes ao mercado de trabalho. A feira vai reunir empresas, profissionais e universitários para oficinas, divulgação de oportunidades e aproximação com diferentes áreas de atuação profissional. O jornalista Caio Albuquerque faz o convite para a comunidade acadêmica.
2: Olá, ouvintes da Rádio Unesp. A Escola Superior de Agricultura Luiz de Queiroz, da USP, em Piracicaba, realiza neste mês de agosto mais uma edição da sua tradicional Feira de Carreiras. A 21ª edição da Feira de Carreiras, evento organizado pela ESALQ Júnior Consultoria, acontecerá nos dias 18 e 19 de agosto. O objetivo é reunir empresas de diferentes áreas, especialmente do agronegócio, além de profissionais e alunos interessados em oportunidades de estágio, programas de trainee e inserção no mercado de trabalho. Este ano, a programação inclui também o Circuito de Carreiras, com palestras e orientações voltadas à preparação para processos seletivos, elaboração de currículos e desafios do mundo corporativo. Então, repetindo, a 21ª edição da Feira de Carreiras da ESALQ acontecerá nos dias 18 e 19 de agosto, no campus Luiz de Queiroz, da USP, em Piracicaba. O link para inscrições pode ser acessado no perfil @carreiras.esalq no Instagram. Mais informações estão disponíveis no site da ESALQ, o www.esalq.usp.br. Da Divisão de Comunicação da ESALQ, informou Caio Albuquerque para a Rádio Unesp.
4: Inscrições abertas para o Exame Nacional de Acesso ao Mestrado Profissional Gratuito em Propriedade Intelectual e Transferência de Tecnologia para a Inovação, o PROFNIT. São 570 vagas em todo o país e 12 na Unesp em Botucatu. O programa é voltado para portadores de diploma de graduação em qualquer área do conhecimento. Giovana Keiko tem mais informações.
6: O mestrado profissional é na modalidade presencial na Faculdade de Ciências Agronômicas da Unesp, em Botucatu. O curso é 100% gratuito e tem duração de até 24 meses. O mestrado profissional é na modalidade presencial na Faculdade de Ciências Agronômicas da Unesp, em Botucatu. O PROFNIT é um programa nacional de pós-graduação em stricto sensu com o objetivo de formar recursos humanos altamente qualificados para os núcleos de inovação tecnológica, bem como o empreendedorismo de base tecnológica e a gestão de ecossistemas de inovação que envolvam o setor acadêmico, empresarial e governamental. O Exame Nacional de Acesso possui duas etapas. A primeira é a prova nacional, realizada online, no dia 12 de setembro, às 2 da tarde. E a segunda etapa é uma análise curricular realizada pela Comissão Acadêmica Institucional da Unesp. O avanço para a segunda etapa acontece para o candidato que obter nota igual ou maior que 5. Além da inscrição, é necessário o pagamento da taxa de R$ 350 até a data de encerramento das inscrições, que deve ser feito pelo site profnit.org.br. Com supervisão de Fábio Toledo, Giovana Keiko, Rádio Unesp FM.
4: O projeto de avaliação de proficiência em medicina deve ser votado pelo Senado. Divergências entre o governo e oposição, além da decisão recente do Judiciário, marcam a definição sobre a avaliação da formação de médicos no Brasil. O repórter Douglas Castilho tem as informações.
7: Em meio a divergências entre governo, oposição e o judiciário, está pronto para votação em plenário o projeto de lei que institui o Exame Nacional de Proficiência em Medicina, PROFIMED. A matéria ganhou mais destaque após a decisão do Tribunal Regional Federal, que anulou as sanções do Ministério da Educação às faculdades que não tiveram bom desempenho no Exame Nacional de Avaliação da Formação Médica de 2025, o atual ENAMED. O ENAMED é um exame de formação criado em 2025 e realizado ao longo do curso de medicina organizado pelo MEC. O projeto do PROFIMED sugere que a avaliação de proficiência seja realizada pelo Conselho Federal de Medicina após a graduação, para verificar se o ex-aluno apreendeu as capacidades necessárias ao exercício da medicina. O relator do projeto de lei do PROFIMED, senador Dr. Irã, do PP de Roraima, afirmou que deve haver uma distinção clara entre a avaliação educacional das universidades e a habilitação do profissional.
8: Colocar o PROFIMED Unimed, a prova de proficiência no Ministério da Educação, que tem sido responsável pela proliferação desenfreada de escolas médicas no nosso país, produzindo médicos com baixo conhecimento, colocando a população em alta vulnerabilidade, isso é um perigo para a sociedade.
7: Como o Enamed, organizado pelo MEC, tem o objetivo de avaliar o processo de formação dos alunos, tem como consequências para as instituições que apresentarem desempenho crítico punições como redução do número de vagas ofertadas e a suspensão de programas federais de incentivo, como o FIES. No dia 5 de agosto, uma decisão do TRF da Primeira Região suspendeu as punições impostas pelo Executivo às universidades com resultados considerados ruins no ano passado, com base no Enamed. Da Rádio Senado, Douglas Castilho.
4: O Cidade Universitária termina aqui. Eu sou Liane Castro e volto amanhã, às 8 da manhã.
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4: Oi, bom dia para você, uma bela quarta-feira. Pelo seu rádio, pela internet também, mais uma edição do Manhã Popular Brasileira. Edição desta quarta-feira, 12 de agosto. Vamos juntos com você levando MPB para sua manhã até às 11h30 da manhã. Seleção musical João Flávio Lima, operação de áudio Renato Posca. Eu sou Wellington Leite. Daqui a pouquinho a gente vai ouvir juntos Zé Ramalho, Caetano Veloso. Vamos ouvir também a Luísa Posse com Pedro Alteri e vários outros. A gente abre com Erasmo Carlos, dele Marisa Monte Idade, Convite para Nascer de Novo.

8h23, aqui na Unesp, trouxemos para você Moraes Moreira, dele, Amor e Arte. Você ouviu também Gilsons e Júlia Mestre, Índia. Ouça agora a música de Caetano Veloso, aliás, composição de Jorge Benjor, Amante Amado.

0: 8h38, aqui na Unesp, você ouviu Quinho, do Antônio Cícero e Marina Lima, Full Gás. Trouxemos também Jardim das Acácias, com o Zé Ramalho, composição dele. Um rápido intervalo para você. Daqui a pouco, a gente volta com a Luísa Posse e o Pedro Altério, cantando do Pedro Viáfora, Léo Bianchini e Kai Rolfsen, Amanhecendo.
1: 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Produção e apresentação, Liene Castro. Durante centenas de anos, a lenha reinou absoluta como combustível para preparar os alimentos. Até que... História no Prato vai contar como o fogão a gás entrou em nossas vidas, mudou a arquitetura das nossas cozinhas, as nossas panelas e as nossas receitas. Quem nos ajuda é a pesquisadora Débora Oliveira, mestre em História Social. O robusto fogão a lenha, de alvenaria, tijolo e barro, foi o protagonista das cozinhas brasileiras durante o período colonial e o império. E fazer comida exigia tempo, habilidade e paciência. As cozinhas ficavam literalmente fora da casa principal, isoladas no quintal, em anexos ou puxadinhos, para evitar o cheiro de gordura e a fumaça. E por que cozinhar? Era tarefa de menor valor para a sociedade. As cozinhas eram quentes, escuras e nada glamurosas. Os fogões a carvão ocuparam um espaço de transição tecnológica no final do século XIX, por volta dos anos 1870 e 1880. Eram menores, feitos de ferro, mas a fonte de calor era praticamente a mesma: lenha transformada em carvão. E então surgiu uma revolução invisível, o gás, a princípio para a iluminação pública. Com a palavra, a pesquisadora em História dos Alimentos, Débora Oliveira.
2: O gás aqui no Brasil, ele veio, Dom Pedro assinou um contrato com a companhia do gás, que era inglesa, a Gas Company, que veio para São Paulo, veio para o Brasil, para acender luz, lampião. Então, o gás no Brasil era para a energia das praças, para esse processo de urbanização das grandes cidades, sobretudo São Paulo. O lampião de gás de 1872, ele durou até mais ou menos da década de 30, 1930. Quando chega a energia elétrica e o gás não é mais usado para iluminar, o que vai fazer com o gás? E com essa concessão, com esse contrato entre Brasil e Inglaterra? Vai para o ar. Então, teve fogão para tentar escoar esse contrato de produção de fornecimento de gás.
1: O fogão a gás, patenteado na Inglaterra em 1826, foi vendido como um símbolo de modernidade e riqueza. A chama azul, controlada com botões, não provocava fumaça, não sujava a cozinha e era instantânea. Mas não foi fácil convencer as consumidoras brasileiras na primeira década de 1900.
2: A confusão que se fazia com isso, se explodir minha casa, e se ela esquecer o gás e alguém acender algum fogo e explodir, e se essa tubulação tiver algum problema e for tudo para os ares? Então, a desconfiança com gás demorou para tirar esse medo da população.
1: Outro fator de desconfiança era a conta no final do mês. O gás, a princípio, era vendido apenas encanado, e controlar o consumo ainda era prática desconhecida deste novo público. O primeiro registro oficial de um fogão a gás no Brasil foi em 1901, no Palácio dos Campos Elíseos, em São Paulo, residência oficial do governo. Ter um aparelho destes em casa era símbolo de status.
2: Ficou bem claro que não era todo mundo que teria acesso a isso. Só a gente rica, elite. Os barões do café. Quem morava em casarões ali no Genópolis, no centro, que era muito inacessível. Porque assim, até o sistema do gás encanado abastecia o Triângulo em São Paulo, né? Era o centro de São Paulo. Então, o gás, coisa da elite, né? A partir da década de, né, 1910, 20, 30, a elite tinha acesso a isso.
1: Pelo Brasil afora, o rei da cozinha continuava o velho e bom fogão a lenha ou a carvão, porque além do custo do equipamento, havia um grande problema. As tubulações de gás de rua só existiam nos bairros mais ricos das grandes capitais. Para o resto do país, o fogão a gás só se tornou uma realidade viável a partir de 1937, com a chegada do gás de botijão, o GLP. Mesmo assim, o maior desafio era convencer as mulheres a usá-lo. As empresas de gás começaram uma grande campanha de marketing e criaram cursos para ensinar as mulheres a usar o equipamento.
2: Primeira fonte de conhecimento e ensino foi a Companhia do Gás, que vendiam esses fogões. Então vinham umas tutoras da Inglaterra, que era a Gas Company, para ensinar essa elite, essa mulher e sua criadagem a operar um fogão a gás. E essas mulheres vinham e faziam cursos em clubes da elite, demonstrações em locais que a elite paulistana, que essa classe média alta urbana frequentava, para ensinar essas mulheres a dominar esse novo equipamento.
1: Com o fogão a gás e o forno com termostato, nascia a culinária de precisão. Pratos delicados da confeitaria francesa, como os soufflés, puderam ser reproduzidos nas cozinhas domésticas. O fogão a gás trouxe a reboque novos utensílios e receitas. Uma revolução na cozinha.
2: Você tem que pensar que tinha fogão a lenha com panela de barro. Quando entra o fogão a gás com panela de alumínio, muda toda a técnica de preparo. O tempo de cocção muda, o ponto muda, porque a fonte de calor muda e o utensílio também. E como é que essa mulher vai adaptar as receitas que eram feitas num fogão a lenha e um tecido de barro para um fogão a gás com alumínio? E isso vai trazendo novos tipos de receita e novas tecnologias, sejam de assadeiras, sejam de receitas de bolo fofinho. O fermento químico surge aí para deixar a massa aerada. Antes era cremor tártaro que se usava nas receitas, né? Que tinha essa função do fermento químico. Não tinha bolo assim antes do fogão a gás, esse bolo como a gente conhece hoje. E nem o pão maciozinho com crosta em cima, né? E miolo macio. Isso foi o fogão a gás que trouxe.
1: O fogão a gás foi vendido não apenas como um eletrodoméstico, mas como passaporte para a libertação da mulher do trabalho doméstico pesado. Era mais prático, mais limpo, mais rápido, características cada vez mais valorizadas em uma sociedade que passava por urbanização, industrialização e mudanças no papel da mulher. Cozinhar, quem diria, se tornou elegante e o cardápio mais sofisticado.
2: O jeito de cozinhar no fogão a gás mudou, a comida mudou e mudou como elemento de diferenciação social. Em São Paulo, na metrópole, no fogão a gás, você não pode cozinhar a mesma coisa. Leitão à pururuca, jamais, né? Porque quem come esse tipo de comida é o povo que não se modernizou. E os olhos antes da guerra é França. O francês era tido como refinado. Então, as galantines, você fazer comida bisque de camarão, as sopas, os veloutés, isso era possível fazer no fogão a gás. Eram essas as receitas, os mingau de aveia, o soltinho do arroz, os grelhados que não tinham, né? Fazer o frango grelhado ou frango assado no forno, que era diferente do forno a lenha, que você fazia galinhada, isso não rola mais. Então, o que você come mostra quem você é, cada vez mais.
1: Domar o fogo mudou a nossa espécie, mas domar a chama azul mudou a nossa rotina. O fogão a gás otimizou o tempo, os utensílios e as receitas que herdamos, tirou a cozinha do isolamento e alimentou nossa história com opções e praticidade. Que a sua próxima receita tenha o tempo certo e o sabor da nossa evolução. História no Prato fica por aqui. Eu sou Liene Castro. E tive a companhia da pesquisadora em História dos Alimentos, Débora Oliveira. Os trabalhos técnicos são de Wagner Barros. 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

com o nosso choro do Bernardo Cascarelli, Lua de Mel. Antes teve Nailor Proveita com Prantos, música do Isaías Bueno de Almeida. A gente também ouviu o encontro do Zé da Velha com Silvério Pontes numa gravação de Carinhoso, música do Pixinguinha, que recebeu letra do João de Barro, Braguinha. E ainda Quarteto Café com o clássico Flor Amorosa, composição do Joaquim Antônio da Silva Calado. Agora seguimos com o Conjunto Carinhoso, com versão choro da música do Chico Buarque com Francis Raime, Meu Caro Amigo.

forró do Borogodó, do Altamiro Carrilho e do Ari Duarte, Atraente. Antes, Trio que Chora, do Zé Barbeiro, Choro Roxo. Também ouvimos Danilo Brito com Eu Quero Sossego, música do Cachimbinho. E ainda Conjunto Carinhoso, com versão de Meu Caro Amigo. Seja muito bem-vindo e bem-vinda, você que sintonizou agora a Rádio Unesp FM, você está ouvindo Caindo no Choro. Seguimos por aqui com Evandro e seu Regional, parceria do Benedito Lacerda com Pixinguinha, Ainda Me Recordo.

Esse foi o grupo Choro Rasgado, do Alessandro Penese, Cuspindo Marimbondo. Antes teve Choro Marginal, do Rossini Ferreira, Foi um Sonho. Também ouvimos a gravação do Celcinho do Pandeiro para A Ginga do Mané, música do Jacó do Bandolim. Caindo no Choro de hoje, vai ficando por aqui. Esse programa tem a seleção musical do Sérgio Magson. A operação de áudio foi do Silvestre Oliveira. E eu sou Marina Fontanelli. Muito obrigada pela sua companhia. Para encerrar, vamos ouvir Chorando as Pitangas, do Esmeraldino Salles, Novato. Até mais!

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1: 14h01.
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4: Orlando Silva, Zezé Gonzaga, Quarteto Feminino, venham de lá com suas lindas vozes.
5: Depois de formar uma longa fila no acesso ao térreo do edifício à noite, na Praça Mauá, o público lota o auditório do 22º andar. Valia a pena. Orlando Silva, o cantor das multidões, estava ali em carne e osso e a plenos pulmões.
6: Teus lábios, tuas joias de coral, em gás.
7: Além de Orlando Silva, os ouvintes da Rádio Nacional viam de perto Nuno Rolan, Francisco Alves, Marília Batista, Araci de Almeida, todos acompanhados pelas orquestras da emissora. O jeito nacional de apresentação e produção musical, sob comando do maestro Radamés Inátali, faz escola.
5: A música tem na Nacional uma grande vitrine e o aumento da visibilidade forma cada vez mais público.
8: Boa noite, ouvintes. Sim, aqui estou mais uma vez para anunciar com prazer um compositor por semana. Programa do Óleo de Amendoim Guanabara, que marca encontros semanais com os mais populares e mais famosos nomes da nossa música. Os de ontem, os de hoje, os modernos e os antigos estarão semanalmente conosco, presentes pelas suas músicas, pelas criações magníficas.
7: A essa altura, a música brasileira já chamava a atenção das gravadoras internacionais, que abriram escritórios no Rio de Janeiro, muito em função do trabalho das primeiras emissoras de rádio.
9: O mundo do trabalho na música, ele foi completamente modificado pela chegada do rádio profissional. E a gente pode dizer que a Rádio Nacional, ela já é um passo adiante.
5: Esse é o professor e compositor Henrique Cazes. Ele ilustra com uma cena o quanto a Rádio Nacional contribuiu não só para que a música brasileira chegasse mais longe, mas também para o seu formato.
9: Noite de Ano Novo, de 1937 para 38. A Rádio Nacional prepara uma surpresa, um presente de Ano Novo para os seus ouvintes. Esse presente de Ano Novo é uma experiência que foi sugerida pelo baterista Luciano Perrone. O Luciano sugere ao Radamés que a orquestra também participe do ritmo do samba. Que a orquestra não faça só aquelas notas longas, assim, enquanto o ritmo ficava só com a percussão. Então, o Luciano Radamés compõe uma música chamada Ritmo de Samba na Cidade. Essa música é lançada na noite de Ano Novo, de 37 para 38, mostrando uma nova forma de orquestrar a música brasileira. Nós estamos falando aqui da vanguarda, né? Essa vanguarda que vai ser aproveitada um ano e pouco depois pelo próprio Radamés no arranjo original do Aquarela do Brasil, quando ele faz o pam pam pam pam pam pam pam pam pam pam pam pam pam pam 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

0: Pouco depois do presente de Ano Novo aos ouvintes da Nacional, descrito pelo professor Henrique Casas, uma nova contratação revoluciona o conhecimento sobre a música brasileira. Almirante, a maior patente do rádio, cria o programa Curiosidades Musicais.
1: A criação e realização de Almirante, a mais alta patente do rádio, apresenta hoje uma audição em que serão estudadas cantigas de capoeiras da Bahia.
2: Como nós já te contamos, Almirante vai fazer muita história na Nacional. O historiador e professor Luiz Antônio Simas destaca que é com a popularização da PRE8 e das outras emissoras de rádio que o samba é alçado a gênero representativo do Brasil.
3: E você vai ver até em programa de rádio, em rótulo de disco, o que alguns chamavam de samba tradicional e aquilo que começa a ser chamado de samba efetivamente. O samba de roda do Recôncavo Baiano, por exemplo, ele é um samba que vai ser taxado como samba tradicional, enquanto o samba produzido no Rio de Janeiro a partir do Estácio e redefinido pelos meios de difusão, de radiodifusão, ele vai começar a ser definido como o samba, a efetiva base da música brasileira.
0: É com esse espírito de vanguarda que a Nacional vai revelar artistas, profissionalizar o mercado, conectar a produção musical de vários cantos do país e inspirar novos músicos.
4: Quantas pessoas jovens ouviram aquilo e despertaram para a música, aquelas orquestrações, aqueles solistas, ficaram com vontade de tocar aquele instrumento que ele ouvia, porque o cara tocava muito bem, queria imitar aquilo.
2: E o público? Podemos dizer que a história da Rádio Nacional está intimamente ligada aos fã-clubes mais fervorosos que o país já viu, como o das rainhas do rádio, Emilinha e Marlene. Mas a gente te conta sobre isso mais adiante na nossa jornada.
0: Este episódio usou áudios do acervo da Empresa Brasil de Comunicação.
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7: Agora, 2:08, 2:08 desta tarde de quarta-feira, hoje dia 12 de agosto de 2026. 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Temos aqui, segundo o IPMET Unesp, nuvens, sol entre nuvens no decorrer desta tarde, sem previsão de chuvas. Ainda de acordo com o IPMET, 28 graus nesse momento, umidade relativa do ar é de 50%. Vamos então até às 5 da tarde com o Musical Unesp, aqui com a seleção musical do Sérgio Magson, a operação de áudio do Jurandir Matos, o Carrado e a apresentação é minha, Ricardo Bizarra. A gente abre com a Lineker e os Caramelos. Calmou.

0: Agora 2:31, as 5 primeiras de hoje do musical Nesp, Ainda Gosto Dela, Skank com a Negra Lee, antes o Rafael Sadiq com Real Folks, a Natália Matos aqui com o Zé Cabaleiro, você ouviu o Coração Sangrando, Incognito, e abrimos com a Lineker Caramelos com Calmou. A gente continua daqui a pouquinho trazendo para você o Tom Zé com a Malu Magalhães.
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1: A Rádio Unesp FM começou as suas transmissões em 13 de maio de 1991. Nos primeiros anos, a emissora irradiava 18 horas de programação, das 6 da manhã à meia-noite. A partir de 2006, a Unesp FM passou a ficar 24 horas no ar. Dos arquivos sonoros da Unesp FM, vamos ouvir e relembrar a primeira vinheta de abertura da emissora, na voz de Mário Moraes, em memória.
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0: 2:46, o Caetano Veloso, dele Pecado Original. Antes, Backstabbers com Seal e o Tom Zé com a Malu Magalhães, Motoboy e Maria Clara. A gente continua, vamos ao ano de 1971 e o Bill Withers com Ain't No Sunshine.
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0: A versão da Rosália de Souza para a música do Carlos Lira e do Vinícius de Moraes, você ouviu Maria Moita aqui no Musical Nesp, também Nat King Cole com a Natalie Cole, a Maria Rita com Feliz e Eno Sunshine com Bill Withers. 3 em ponto, intervalo e na sequência a gente continua com a seleção musical do Sérgio Maxson aqui no Musical Nesp, trazendo o Marcelo Camelo daqui a pouquinho.
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Agora, 3 horas mais 15 minutos, 3 e 15. O Celso Fonseca dele e do Ronaldo Bastos. Você ouviu o Paradiso. Antes, aqui o Smokin' Robinson com a Mary J. Blige, Bang With You e o Marcelo Camelo dele mais tarde. 3 e 15 nesta tarde de quarta-feira. A gente volta aqui ao ano de 1999 com o Sting e o Wine Mills of Your Mind.

0: musical Nesp, a balada do Simple Red com For Your Babies, música de 1991. Você ouviu também o Alceu Valença dele, Amor Covarde, e o Sting com White Mills of Your Mind, música de 1999. Ciência São Paulo na sequência, e logo em seguida a gente ouve aqui uma música do Caetano Veloso na voz da Céu, daqui a pouquinho.
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2: Uma equipe da Universidade Federal do ABC desenvolveu um composto químico promissor para o tratamento do Alzheimer. Os pesquisadores sintetizaram moléculas capazes de atravessar a barreira hematoencefálica e degradar as placas beta-amiloides que se acumulam no cérebro de pessoas com a doença. Das 10 substâncias criadas, 3 foram testadas em ratos, com destaque para uma delas pela eficácia e segurança. Nos testes, o novo composto atuou minimizando a perda da memória, a dificuldade de orientação espacial e de aprendizado, além de reverter alterações bioquímicas associadas às placas. O Alzheimer é uma condição neurodegenerativa complexa, sem cura ou causa definida, que afeta cerca de 50 milhões de pessoas no mundo. Os tratamentos atuais são limitados e focam principalmente no alívio de sintomas. Segundo os pesquisadores, a nova substância tem baixo custo em comparação aos medicamentos disponíveis e mesmo que beneficie apenas parte dos pacientes, pois a doença tem várias causas, já representaria um avanço significativo. Apoiado pela FAPESP, o estudo gerou pedidos de patente e a equipe busca parcerias para testes em humanos.
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O Lu Borges aqui no Musical Unesp, faltando 15 minutos para as 4 da tarde, você ouviu Quem Sabe Isso Quer Dizer Amor. Antes, a Chiara Tivello com My Somewhere To Go e a Cell para a música do Caetano, Pardo. A gente continua aqui no Musical Unesp, tem o Carol Emerald.

0: Faltando 5 minutos para as 4 da tarde, você ouviu aqui no Musical Nesp o Eric Clapton com Everybody Wanna Make a Change, música de 1983. Antes lá é o Hotel das Estrelas e a Carol Emerald com Tangled Up. A gente continua, vem chegando antes aqui o boletim das 4 da tarde com os nossos colunistas e na sequência a gente ouve aqui o Ney Matogrosso. Daqui a pouquinho.
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3: Olá, ouvintes da Rádio Unesp FM. Sou o professor Marcelo Carboni Carneiro, professor do Departamento de Ciências Humanas da FAAC, Unesp. Essa é a nossa coluna sobre filosofia, ciência, tecnologia e inovação. Nosso tema de hoje é a crítica da ciência e da tecnologia que aparece na dialética do esclarecimento de Marx Horkheimer e Theodor Adorno. Para esses autores, a história da civilização revela um triplo padrão de dominação. Primeiramente, dominação sobre o seu próprio eu, sobre sua própria natureza. Segundo, dominação do trabalho conseguido sobre indivíduos disciplinados e controlados. E terceiro, dominação da natureza exterior, na forma das ciências, na forma das tecnologias. Esses triplos padrões de dominação estão estreitamente ligados, isto é, a dominação sobre o seu próprio eu, sobre sua própria natureza, é condição para a dominação do trabalho e da natureza e vice-versa. A dominação sobre o seu próprio eu permite relações de dominação do outro e da natureza através do cálculo, do autocontrole. O homem moderno e contemporâneo esclarecido tem, como seu protótipo para esses autores, a figura de Odisseus, que aparece no livro de Homero, a Odisseia, nos livros, a Odisseia e a Ilíada. Sua viagem de volta a Ítaca, o conteúdo da Odisseia, é tomada por Horkheimer e Adorno como uma proto-história da subjetividade e como prefiguração da dialética do esclarecimento. Trata-se de uma viagem metafórica que a humanidade precisou realizar para efetuar a passagem da natureza à cultura, do instinto à sociedade, da autorrepressão ao autodesenvolvimento. Dessa maneira, o que os frankfurtianos fazem é uma reflexão para compreender a cultura da sociedade de consumo capitalista através da análise do sujeito, tal como aparece nos escritos de Homero. A caracterização dos episódios da viagem de Odisseus relatam os perigos, as astúcias e vitórias e a renúncia imposta por si próprio através da qual o eu que aprende a dominar o perigo, o domínio de si, constrói sua própria identidade e ao mesmo tempo se despede da união arcaica com a natureza interna e externa. Odisseus forma sua identidade astuta, subjetiva, na medida em que aprende a dominar a natureza exterior e reprimir sua natureza interior. A ciência e a tecnologia expressam formas criadas pelo homem para dominar a natureza exterior e colocá-la a seu serviço. O que os homens querem aprender da natureza é como empregá-la para dominar completamente a ela e aos homens, vão afirmar lá na página 20 desse livro. A razão instrumental é aquela que permite a dominação sobre a natureza. E a técnica é a essência desse saber, que não visa conceito e imagens, nem o prazer do discernimento, mas o método, a utilização do trabalho dos outros, o capital. O diagnóstico do esclarecimento é o desenvolvimento desenvolvido por Horkheimer e Adorno na retomada da expressão weberiana desencantamento do mundo. Esse seria o dístico do programa iluminista, no desiderato de extirpar o medo e afastar o medo, de dissolver os mitos e pôr abaixo a imaginação por meio do saber, de modo a investir os homens na posição de senhores da terra. Nesta análise, a ciência e a tecnologia estão a serviço da lógica do capital. Pegue, por exemplo, toda a discussão sobre o conceito de indústria cultural, por exemplo. tudo que consumimos culturalmente serve a essa indústria do consumo, né? As músicas que ouvimos e pensamos que escolhemos, mas foram, na verdade, impostas por uma indústria que coloca para nós um certo gosto, que impõe um certo gosto e que determina o que devemos ouvir. Isso vale para o cinema, para as artes, para todas as manifestações culturais. Desta forma, a ciência e a tecnologia, na medida que estão relacionadas às relações de poder, poderiam estar a favor da humanidade ou não há outra saída, na medida que nesse percurso da própria história da humanidade, da própria história da qual, né, o Odisseu é uma espécie de protótipo dessa história, é a história desse desencantamento do mundo, é a história da criação, né, de certas estruturas que permitem a dominação, e a ciência e a tecnologia se revelariam como a própria expressão dessas formas de dominação. Há saídas ou não? Ou a ciência e a tecnologia sempre estarão a favor da lógica da exploração? Sou o professor Marcelo Carbone Carneiro, colunista da Rádio Unesp FM sobre filosofia, ciência, tecnologia e inovação. Até a próxima.
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agora 4 horas mais 15 minutos, 4 e 15. Você ouviu aqui Mamundi, leve antes, a Liane Lahavas com Tóquio e o Ney Matogrosso, música do Itamar Assunção, Noite Torta. Vamos a 1997 com Wiggle White Cherry, você ouve Conversation.

0: Agora 4h28, Pearl Shelter com o Tears for Fears aqui no Musical Unesp. Antes, Marina Machado, música do Maurício Pereira, Quieto um Pouco, e o Eagle White Cherry com Conversation. 4h28, Memória Sonora na sequência, Memória Sonora Unesp. Logo em seguida, o penúltimo bloco desta edição de quarta-feira com Dani Black.
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2: A participação dos alunos dos cursos de jornalismo e rádio e TV da Faculdade de Arquitetura, Artes e Comunicação vem incrementando a programação da Rádio Unesp FM. Os futuros profissionais da área da comunicação atuam com disposição, conhecimento e criatividade, realizando uma parceria providencial com a emissora. 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

Musical Unesp, aqui a parceria da Gal Costa com a Marília Mendonça para Cuidando de Longe. Antes, Alicia Keys com You Don't Know My Name e Danny Black, Areia. Vamos para o último bloco do Musical Unesp desta quarta-feira. Década de 80, 1987, o George Michael.

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0: Legal. Bem legal.
1: Fechando aqui o fim de tarde desta quarta-feira, o Ao Vivo do Nando Reis, com Marvin. Antes, Imelda May, Tulipa Ruiz e o George Michael com Fate. 5 em ponto, Musical Nesp de volta amanhã, na edição de quinta-feira, a partir das 14h. Sempre aqui com a seleção musical do Sérgio Magson. Trabalhou comigo na operação de áudio Jurandir Matos, o Carrado, e a apresentação foi minha, Ricardo Bizarra. Na sequência, o fim de tarde com a Marina Fontanelli e a você, uma excelente quarta-feira e até amanhã. Tchau, tchau.
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2: Olá, uma ótima tarde de quarta-feira para você que está aqui na sintonia da rádio Unesp FM. Hoje, dia 12 de agosto de 2026. Está começando agora o Fim de Tarde. Eu sou Marina Fontanelli, te faço companhia aqui até às 7 da noite. A seleção musical do Fim de Tarde é do João Flávio Lima e a operação de áudio de hoje é do Silvestre Oliveira. Começamos por aqui com a Stacey Kent, Under a Blanket of Blue.

Esse foi o encontro da Angelique Jo com Peter Gabriel na música Salalá. Antes teve Quadra e Benjamin com versão de Strawberry Fields Forever dos Beatles. Também ouvimos Stacey Kent com Under a Blanket of Blue. Agora no fim de tarde tem a Mariana Aidar do Zé Ramalho, Galope Rasante.

0: Esse foi o Orgon com Show Me. Antes teve Amy Winehouse, Best Friends, Right. Também ouvimos abrindo o bloco a Mariana Aidar cantando Galope Rasante, que é uma música do Zé Ramalho. Fim de tarde, faz uma pausa, você acompanha agora mais um episódio do História no Prato.
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0: pamonha, bolo de milho, canjica, milho cozido, curau, bolo de fubá, milho assado, pipoca, caldo de milho. É a mesa típica no mês de junho. Período festivo, farto de opções gastronômicas com o mesmo ingrediente e um repertório musical específico. O meu par no Arraiá de hoje é a pesquisadora Taina Chuan Caos, professora de culinária brasileira do curso de gastronomia da Universidade Federal do Rio de Janeiro. E hoje, o enredo da festa é a culinária junina. E julina, e agostina, e setembrina. O milho está presente em nossa mesa praticamente o ano todo e nas mais diversas versões. Mas é especialmente nos festejos juninos que ganha protagonismo como o rei da festa. E não é à toa. O milho é considerado pelos pesquisadores um alimento de referência para as civilizações das Américas.
1: O milho é um cereal originário provavelmente do México e ele teria surgido há pelo menos 7.300 anos atrás. A gente sabe que com a colonização da América, com as grandes navegações, né, vai ter muito forte aí essa troca de ingredientes, então o milho ele vai ser levado para outras partes do mundo. Mas a gente já sabia que no Brasil, antes mesmo da chegada dos europeus, o milho já era utilizado, né, na alimentação dos povos originários. E posteriormente também vai ser utilizado na alimentação dos escravizados, né, no período Brasil-Colônia também. E também a gente sabe, né, que outras civilizações de séculos anteriores, como maias, astecas e incas, também utilizaram o milho na base da sua alimentação. E aí a gente vê que, na verdade, o milho vai se popularizar ainda mais, principalmente com a vinda dos portugueses.
0: Base alimentar dos povos originários, o milho era consumido principalmente cozido, assado ou transformado.

0: Tão caprichada, casamento caipira, dança e comida. Mas bem antes do calendário moderno incluir o mês de junho na lista de comemorações dos santos populares, o período já era de celebração para outras civilizações. Antigos rituais pagãos celebrados na Europa marcavam a entrada do verão no hemisfério norte, em junho.
1: Essas festas, então, elas eram realizadas, né, pela população rural para afastar os espíritos ruins, que provocava a esterilidade da terra, as estiagens, pestes nos cereais e para pedir aos deuses fartura nas colheitas. Posteriormente, essa festa ela vai ser cristianizada, né? E países católicos da Europa, como Portugal, passaram a realizar essas festas, mas em homenagem aos santos padroeiros, né? Então, Santo Antônio, São Pedro e principalmente São João. E aí, por conta disso, a festa vai começar a ser designada como São Joanina, por essa relação aí, principalmente com São João. Então, a festa junina, ela provavelmente ela sofreu influências culturais diversas, né? Tanto no Brasil quanto no mundo, né? E provavelmente ela vem para o Brasil com algumas influências europeias, como a portuguesa e até mesmo a francesa.
0: E este é o caso da tradicional quadrilha. A dança que hoje é o ponto alto das festas juninas nasceu nos salões da aristocracia da França nos séculos XVIII e XIX. Era uma dança de salão executada por pares e com coreografias bem ensaiadas. A corte portuguesa trouxe o modismo para o Rio de Janeiro em 1808. Ao sair dos palácios e chegar ao ambiente rural, a dança se fundiu com as tradições locais, ganhou instrumentos como a sanfona e se transformou em uma sátira aos casamentos arranjados da nobreza. Tudo isso acompanhado de muito milho, nas mais diversas versões.
1: A gente tem os bolos à base de milho, a gente tem as canjicas à base de milho, a gente tem as papas, né, ou os curaus, dependendo da região do Brasil, né? E é importante sinalizar que no Brasil, por influência dos portugueses, grande parte das nossas preparações, principalmente as preparações doces à base de milho, é comum a utilização da canela, né? Então isso é muito forte também no Brasil, e aí a gente tem as pipocas, tanto doce quanto salgadas, né? E aí a gente tem outras preparações que também são muito presentes aí na festa junina. Então realmente o milho, não só na festa junina, mas ele está muito presente na base da alimentação do Brasil.
0: Quem mexeu o doce neste episódio com sabor de milho foi a pesquisadora Taina Chuan Caos, professora de culinária brasileira do curso de gastronomia da UFRJ. História no Prato tem produção de Eliane Castro e trabalhos técnicos de Wagner Barros. Aceita uma pamonha para finalizar?
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7: Seja muito bem-vindo e bem-vinda, você que chegou agora aqui na programação da Rádio Unesp FM, neste fim de tarde de quarta-feira. Seguimos com música por aqui. A gente ouve Sting acompanhado da Royal Philharmonic Orchestra com Roxanne.

Essa foi uma versão do Herbie Hancock com participação da Cell para Tempo de Amor, música do Baden Powell com Vinícius de Moraes. Antes teve a cantora espanhola Concha Buica com a música Cidade do Amor. E a gente também ouviu Sting e a Royal Philharmonic Orchestra com Roxanne. Agora no fim de tarde, a gente segue com uma versão da banda Magic Numbers para You Don't Know Me, do Caetano Veloso.

0: Paula Lima aqui no Fim de Tarde com Mil Estrelas. Antes teve a Ellie Sendet com The Right Time. A gente também ouviu a banda Magic Numbers com You Don't Know Me, música do Caetano Veloso. Fim de Tarde faz uma pausa. Agora tem Giro Nesp de notícias. Até já!
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2: Boa tarde. Este é o Giro Unesp de notícias de quarta-feira, 12 de agosto. O Grupo de Estudos e Pesquisa em Inclusão Escolar, Tecnologia Assistiva e Atividade Motora Adaptada realiza o ciclo de conferências de 2026 e começa já no dia 13 de agosto. Quem inicia as palestras desta edição é a professora Isilda Simões, do Centro de Recursos de Tecnologias de Informação para Educação Especial de Coimbra. Serão duas palestras por mês até novembro. Não há necessidade de se inscrever e o evento é totalmente online e gratuito. As palestras serão focadas na produção do conhecimento e no fortalecimento de práticas comprometidas com a educação especial, com a tecnologia assistiva e a inclusão. Acesse o cronograma na página do Instagram, @gptama.
3: A Unesp em Bauru realiza nesta quinta e sexta-feira, dias 13 e 14, a Feira de Profissões de 2026. O evento é gratuito e tem o objetivo de mostrar aos estudantes como é o dia a dia dos diversos cursos oferecidos pelo campus. Durante o evento, os participantes vão ter a oportunidade de conhecer os cursos de graduação disponibilizados pela Unesp, os projetos de extensão e também de pesquisa que fazem parte do universo acadêmico. O campus de Bauru possui 19 cursos de graduação, que vão desde o bacharelado em engenharia até comunicação, artes e licenciaturas das mais diversas. As inscrições para oficinas e palestras já estão fechadas. Entretanto, você pode tirar dúvidas nos estandes sobre a rotina de cada profissão. Inclusive, a Rádio Unesp FM vai estar presente na feira. Estaremos com um estande para mostrar melhor sobre como funciona uma rádio universitária, o jornalismo e a produção de notícias diárias. A Feira de Profissões recebe alunos de escolas públicas e privadas, e a expectativa é de que, neste ano, 4 mil pessoas visitem o campus. O evento é gratuito e aberto ao público. Ele será realizado nos dias 13 e 14 de agosto, dentro do campus da Unesp em Bauru, na Faculdade de Engenharia, próximo à Portaria 2. Para conferir a programação, acesse eventos.feb.unesp.br/feira-de-profissões-2026. Com supervisão de Liane Castro, Giovana Keiko, Rádio Unesp FM.
4: O Instituto de Química da Unesp em Araraquara realiza, nesta sexta-feira, dia 14 de agosto, o evento Cinecultura, com uma sessão especial do filme A Odisseia, seguida de comentários do professor de grego da Faculdade de Ciências e Letras, Marco Aurélio. O evento será no cinema do Shopping Jaraguá, em Araraquara, e terá início ao meio-dia, com a compra dos ingressos. Para mais informações, você pode acessar o Instagram do Instituto, @IQUNESP.
2: Últimos dias para se inscrever na Mostra Científica da Quinta-feira de Ciência e Tecnologia do Oeste Paulista. O evento acontece nos dias 22 e 23 de outubro, no Centro de Eventos IBC, em Presidente Prudente, mas o prazo para se inscrever termina agora, no dia 15 de agosto. Com o propósito de promover a cultura científica, fortalecer a educação científica na educação básica e aproximar escolas, universidades, institutos de pesquisa e comunidade, a feira proporciona aos estudantes vivências do método científico, estimulando o pensamento crítico, a criatividade, a autonomia e a capacidade de propor soluções para desafios presentes em suas realidades. Podem ser inscritos trabalhos de estudantes a partir do quarto ano do ensino fundamental até o ensino médio, incluindo alunos do ensino técnico integrado e educação de jovens e adultos. As informações completas e o formulário de inscrição estão na página oficial do evento, fctoestepaulista.com.br.
4: Este é o Giro Nesp de Notícias. Nós voltamos amanhã, às 18h. Eu sou Ana Luísa Oliveira.
2: E eu sou Isabela Oshiro.
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5: Céu com pouca nebulosidade sem chuva. As temperaturas estarão em elevação a partir do meio-dia de amanhã. Temperatura mínima prevista para amanhã bem cedo. Em Bauru e Santos, 19 graus Celsius. São Paulo, 16. Botucatu e Marília, 18. Ilha Solteira, 22 graus. A temperatura máxima registrada hoje na capital, às 15 horas, foi de 25 graus. Em Marília, nesse mesmo horário, 30 graus. Em Bauru, também nesse mesmo horário, 30 graus. Em Santos, 22 graus, meio-dia. Em Ilha Solteira, 36 graus, às 15 horas. Eu sou José Carlos Figueiredo, meteorologista do IPMET, para a Rádio Unesp FM.
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10: 18 horas e 5 minutos.
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0: Um ótimo final de tarde de quarta-feira para você que segue aqui na sintonia da Rádio Unesp FM. Estamos de volta e a gente abre essa segunda hora do programa com Russo Passapulso e Karina Burr, Dora. Dora.

Esse foi o Marinheiro com Through the Fog. Antes a gente ouviu Dominique Fils Aimé com Give Me a Reason. Também ouvimos aqui nessa sequência o Zé Ibarra com Da Menor Importância, que é uma composição da Maria Beraldo, e o encontro do Russo Passo a Pulso com a Burr na música Dora. Fim de Tarde segue agora com Bob Dylan, de 1973, Knockin' on Heaven's Door.

0: Dojo Cuts e Roxy Ray, a gente ouviu Peace of Minds. Antes teve som da banda The Sacred Souls, Easier Said Than Done. Também ouvimos, começando essa sequência, Bob Dylan com Knockin' on Heaven's Door. Fim de tarde, faz uma pausa, voltamos daqui a pouquinho.
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0: Já estamos de volta com o fim de tarde desta quarta-feira. Agora tem Sérgio Mendes, Loose Ends.

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encerrando o fim de tarde de hoje. A gente ouviu por aqui Emily Sanda e The Brian Ferry Orchestra com Crazy in Love. Antes teve João Donato e Ed Mota com Everyday. E a gente também ouviu Black Wave e Jordan McKempa com Champion. Fim de tarde vai ficando por aqui. Muito obrigada pela sua companhia. Esse programa tem a seleção musical do João Flávio Lima. A operação de áudio de hoje foi do Silvestre Oliveira. E eu sou Marina Fontanelli. Muito obrigada pela sua companhia. Uma excelente noite para você. Até amanhã. Tchau.

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7: Em Brasília, 19 horas.
0: Está no ar a Voz do Brasil. As notícias do governo federal que movimentaram o país no dia de hoje.
9: Olá, boa noite.
7: Boa noite para você que nos acompanha em todo o país.
9: Quarta-feira, 12 de agosto de 2026.
7: Vamos ao destaque do dia.
9: Decreto regulamenta a escolha do fornecedor de energia elétrica por consumidores de baixa tensão.
7: Isso significa que escolas, hospitais, pequenos comércios e indústrias de menor porte vão poder decidir quem vai prestar o serviço.
9: Consumidores residenciais também terão essa opção a partir de 2028. Graziele Bezerra.
10: Também foi regulamentado o mercado de hidrogênio de baixa emissão de carbono no país. O decreto prevê a estruturação do Sistema Brasileiro de Certificação de Hidrogênio.
7: Plano Nacional de Logística orienta o planejamento da infraestrutura de transportes para as próximas décadas.
9: O documento destaca a integração como um dos principais desafios. Pablo Mundim.
11: O plano reúne 31 eixos prioritários para os próximos 24 anos. São 12 rodoviários, 8 ferroviários, 4 aquaviários e 7 intermodais, que combinam diferentes formas de transporte.
7: E ainda, a Agência Nacional de Proteção de Dados suspende por 3 dias a funcionalidade de transmissão ao vivo do Discord.
9: A ação faz parte do processo que apura falhas na proteção de crianças e adolescentes no ambiente digital. Thaís de Araújo.
12: A suspensão será mantida até que a empresa comprove a adoção de medidas técnicas, de segurança e de governança que sejam adequadas para proteger os menores de 18 anos.
7: Hoje, na apresentação da Voz do Brasil, Mariana Jungmann e Luciano Seixas.
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7: foram regulamentados 4 decretos na área de energia e transição energética.
9: Entre as medidas está a regulamentação das atividades de captura e armazenamento de carbono e também a abertura do mercado livre de energia.
7: Os detalhes você vai ouvir agora na reportagem de Graziele Bezerra.
10: Um dos decretos assinados nesta quarta-feira regulamenta o uso de tecnologias de captura e armazenamento de carbono. A medida contribui para a redução das emissões de gases de efeito estufa e para tornar o Brasil um país carbono negativo, como explica o ministro de Minas e Energia, Alexandre Silveira.
1: Capturar o carbono, colocá-lo onde é possível colocá-lo de forma segura, nas rochas, e tornar a produção de petróleo e a produção de outros biocombustíveis com captura e estocagem negativa de carbono.
10: Outro decreto estimula a produção e consumo de combustível sustentável de aviação no país. O ministro Silveira também anunciou a regulamentação da abertura do mercado de energia, permitindo que consumidores de baixa tensão escolham seu próprio fornecedor de energia elétrica, o que alcança consumidores residenciais, pequenas indústrias e comércios.
1: Até dezembro de 27, todo o comércio e toda a indústria poderá escolher de quem comprar energia. E até novembro de 28, todos os consumidores brasileiros.
10: Também foi regulamentado o mercado de hidrogênio de baixa emissão de carbono no país. O decreto prevê a estruturação do Sistema Brasileiro de Certificação de Hidrogênio, que tem como objetivo comprovar o desempenho ambiental do hidrogênio em comparação com outros combustíveis. Reportagem Graziele Bezerra.
9: Estradas, portos, aeroportos e hidrovias. Um documento aponta os principais desafios no modal de transportes do Brasil.
7: O Plano Nacional de Logística mapeia problemas atuais, prevê demandas que devem crescer e aponta onde a infraestrutura de transportes precisa avançar em até 2025.
11: O plano reúne 31 eixos prioritários de transporte para os próximos 24 anos. São 12 rodoviários, 8 ferroviários, 4 aquaviários e 7 intermodais, que combinam diferentes formas de transporte. Outros 11 eixos integram um banco de projetos para estudos futuros. Com 112 objetivos prioritários, o Plano Nacional de Logística identifica problemas que precisam ser enfrentados hoje, demandas que podem crescer até 2050 e oportunidades de desenvolvimento regional. O plano também identifica a necessidade de ampliar o uso de ferrovias, hidrovias e cabotagem, e de melhorar a integração entre diferentes modos de transporte. Entre os desafios estão os gargalos para o transporte de produtos importantes para a economia brasileira, como soja, milho e carnes. O ministro de Portos e Aeroportos, Tomé Franca, defende novos modais para ampliar o escoamento.
4: O grande gargalo do setor portuário hoje não é mais a sua capacidade, mas o acesso aos portos para que a gente possa ter maior eficiência. A gente precisa integrar esses modos de transporte. Portanto, eu acho que o PNL ele aponta para esse futuro da infraestrutura brasileira.
11: Hoje, as rodovias respondem por mais da metade do transporte de cargas e o setor emite cerca de 217 milhões de toneladas de CO2 por ano. O ministro dos Transportes, Jorge Santoro, explica que o PNL vai ser o principal instrumento de transformação do setor para a próxima geração.
13: Então, isso é um investimento que tem um efeito multiplicativo na economia muito relevante, muito importante. E a gente, com esse PNL, está procurando propor um olhar diferente para o país para os próximos anos.
11: O documento foi elaborado pelos Ministérios dos Transportes e de Portos e Aeroportos, com participação dos estados, do setor produtivo, da sociedade civil e de especialistas. Reportagem Pablo Mundim.
7: Como a gente ouviu na reportagem de Pablo Mundim, o Plano Nacional de Logística prevê ações até o ano de 2050. Cerca de 5.300 empresas brasileiras foram diretamente afetadas pelas novas tarifas de importação anunciadas pelos Estados Unidos contra o Brasil.
9: Para ajudá-las a enfrentar as dificuldades causadas pela perda do mercado norte-americano, a Agência Brasileira de Promoção de Exportações, Apex Brasil, anunciou uma série de ações.
7: Elas envolvem atendimento individualizado para encontrar outros países compradores e auxílio para adaptação a novos mercados.
9: Mais cedo, eu conversei com o presidente da Apex Brasil, Laudemir Miller, sobre essa atuação. Acompanhe.
14: Presidente Laudemir Miller, um prazer ter o senhor com a gente aqui na Voz do Brasil. Seja bem-vindo. Então, vamos falar para a gente, explica para a gente, por favor, sobre esse plano de diversificação de exportações. O que, que é essa nova estratégia criada pela Apex para ajudar as empresas que foram afetadas pelas novas tarifas dos Estados Unidos?
15: Oi, Mariana, um prazer estar aqui. É um plano de socorro, de atendimento às empresas que estão sendo impactadas pelo aumento de tarifas pelo governo americano. Nós temos hoje vários setores, mais de 2 mil produtos estão com tarifas elevadas. Você imagina que de uma hora para outra o empresário brasileiro está enfrentando um imposto a mais, uma tarifa a mais de 40%. Então, nós vamos apoiar diretamente as empresas brasileiras. Vamos trabalhar com 5.300 empresas para que essas empresas, o empresário, possa encontrar, ficar frente a frente com o comprador internacional do mercado dele, né, do produto dele, em mercados alternativos. Então, é isso que a gente vai fazer. Nós vamos fazer isso por meio de feiras internacionais, rodadas de negócios, trazer compradores ao Brasil, e o nosso objetivo é realmente fazer com que, apoiar esses empresários para que eles diversifiquem, encontrem um novo caminho, encontrem um novo mercado.
14: Pois é, o senhor mencionou aí 5.300 empresas, né, afetadas, que podem ser ajudadas por esse novo plano. São 35 setores econômicos. Quais são esses setores, presidente? Onde é que o problema é mais grave? E o plano, ele tem mecanismos aí para priorizar alguns setores onde, entre esses 35, onde o problema seja ainda pior?
15: Nós vamos atender a todas as empresas impactadas, né? 5.300 empresas, todas as empresas impactadas pelo tarifaço. Claro que a gente tem algumas prioridades, são setores que estão sofrendo mais, né? Porque a gente tem muitas empresas, por exemplo, do setor de rochas, que pega muito, né, aí a região do Espírito Santo, que os Estados Unidos é o mercado principal. A gente tem o setor de madeira, que pega a região sul, que os Estados Unidos é o mercado principal, móveis, a gente tem calçados, têxteis, enfim, de várias regiões do Brasil. Nós vamos priorizar estes setores numa estratégia também setorial. A Apex Brasil, que é a Agência Brasileira de Promoção de Exportação, nós temos uma parceria com 29 entidades setoriais, empresariais, que estão conosco nesse grande movimento, né, de apoiar essas empresas. Então, a gente tem prioridade, mas nós vamos atender todas as empresas, cada uma delas individualmente. E aí, Mariana, até para as empresas, né, as pessoas que estão ouvindo a Voz do Brasil e acompanhando a gente, o Brasil, neste mês de julho, nós exportamos 35 bilhões de dólares. E de janeiro a julho, a balança comercial brasileira já registra 220 bilhões de dólares de exportação. Ano passado, nesse período, a gente estava em 200 bilhões. E o que está acontecendo, né? Nós temos, portanto, 20 bilhões a mais em relação ao ano passado. Nós caímos a exportação para os Estados Unidos em 3 bilhões de dólares, mas nós tivemos um aumento para a Europa de 3,1 bilhões de dólares. Para a Índia, que é um mercado que agora a gente está tracionando mais nossas exportações, nós crescemos 2 bilhões e 700 milhões, nós crescemos 11 bilhões e 300 milhões para a China. Então, a exportação brasileira está num caminho muito importante. A gente já tem um superávit da balança comercial no Brasil deste ano, nessa metade do ano, de 50 bilhões de dólares, mas tem setores que estão sofrendo com o mercado americano. Então, nós estamos num movimento geral para trabalhar a diversificação das exportações brasileiras, com um foco específico nas empresas que estão sendo afetadas. E a gente vai trabalhar com vários mercados. Vamos trabalhar com o Canadá, com o México, a gente vai trabalhar a África, vamos trabalhar com a Europa, que a gente tem esse acordo tão importante, com a Alemanha, vamos trabalhar com a Ásia, principalmente, né? Não só China, mas Filipinas, Indonésia, Malásia, Singapura, que o Brasil acabou de assinar um acordo. Então, é um grande movimento de ampliação das exportações do Brasil, de diversificação das exportações brasileiras, mas principalmente, sabe, Mariana, para pegar na mão para atender aquele empresário que de uma hora para outra está enfrentando um imposto de 40%. É para esse empresário que é esse plano. E o que, que a gente vai fazer? Nós vamos colocar compradores internacionais do produto dessa empresa frente a frente para que ele possa negociar. E a gente vai fazer isso, inclusive, com isenção de taxa. Nós não vamos cobrar os serviços que geralmente a Apex Brasil cobra, né? A gente tem alguns subsídios, mas dessa vez a gente vai fazer com uma isenção total de taxa para esses setores, porque realmente as empresas estão precisando. E ainda mais, muitos empresários nos falam assim, mas eu estava preparado para os Estados Unidos.
14: Sim, inclusive, uma alegação, né? Ah, é um mercado específico, eu tinha que vender a demanda da forma como eles apresentam. É possível adaptar isso para outros mercados?
15: Muitos, por exemplo, falam assim, ah, mas a minha máquina, ela está certificada para o mercado americano, né? O meu produto tem uma certificação específica, eu fiz uma adaptação, eu mudei minha embalagem, seja específico para os Estados Unidos. Nós vamos poder atender também essas empresas, inclusive com apoio financeiro para a certificação, para mudança de embalagem num valor de até R$40 mil. Então, as empresas que trabalharem com a Apex Brasil, que se inscreverem, que entrarem nesse nosso plano de diversificação, vão ter uma série de medidas de estar frente a frente com um comprador internacional, mas também de se preparar. E o empresário vai poder ele buscar uma certificação, vai poder ele, por exemplo, fazer uma adaptação no produto, e aí a gente vai ter uma metodologia, inclusive, de fazer um ressarcimento de até R$40 mil para realmente a gente trabalhar nos próximos 12 meses para que essas empresas encontrem um novo mercado. Nós não queremos e não vamos, Mariana, abandonar os Estados Unidos. Estados Unidos é um mercado muito importante, nós vamos continuar trabalhando nos Estados Unidos junto com as empresas brasileiras, inclusive junto com as empresas americanas. Nós temos um escritório, a Apex Brasil tem um escritório em Washington, onde nós vamos trabalhar para que o setor privado estimule, negocie um aumento das isenções. Nós queremos que mais produtos brasileiros fiquem isentos. Os produtos já isentos, nós queremos aumentar a nossa participação no mercado americano. Mas o nosso ponto principal agora é diversificar as exportações brasileiras e pegar na mão, apoiar esses empresários que estão sofrendo com esse aumento de tarifa repentina, né? O que muda os negócios, muda toda a estratégia. E a Apex Brasil, a Agência Brasileira de Promoção de Exportações, junto com 29 entidades do setor privado brasileiro, vão trabalhar a partir de hoje já, junto com as empresas, para que elas possam encontrar um novo mercado e seguir as exportações.
14: Presidente, o senhor mencionou até um atendimento individualizado que vai ser feito com as empresas, né? Ou seja, cada uma sendo atendida na sua especificidade. Exato. Os empresários, então, que estiverem, né, esses 5.300 empresários que estiverem interessados em receber esse apoio da Apex Brasil, como é que eles devem proceder? Onde eles podem procurar informação? Como é que eles podem acessar a Apex?
15: Eles podem procurar diretamente a Apex Brasil, que é apex.com.br. Então, a gente já está preparado para atender essas empresas, e o atendimento é individualizado, Mariana. Sabe por quê? Porque cada empresa tem a sua realidade, tem o seu produto, tem a sua estratégia, tem a sua maturidade. Então, nós vamos atender uma por uma, montar uma estratégia para o seu produto, para um mercado alternativo. A gente tem uma base de inteligência muito importante de oportunidades dos mercados internacionais para cada um desses produtos, mas também toda uma estratégia com 29 entidades do setor. Então, a empresa também pode procurar a sua entidade. Empresa de calçado, de móveis, de plástico, enfim, de 29 setores que a gente está... Que nós estamos trabalhando nessa parceria, nesse grande movimento, nesse esforço extraordinário. Toda a nossa equipe está mobilizada. É a hora de a gente se unir para diversificar as exportações brasileiras, para apoiar os nossos empresários que tanto trabalham, que têm orgulho do seu produto. A exportação muitas vezes é um sonho para o empresário, né? E esse sonho, em alguns casos, está interrompido. Então, a gente quer voltar a sonhar com outro mercado, para que esse produto, que é tão bom, que é resultado do trabalho de muitas pessoas, de homens, mulheres, empresários, empresárias, possam encontrar um novo caminho, possam encontrar um novo mercado. E aí, esse é o trabalho que a gente começa a fazer a partir de hoje.
14: Muito bem, nós conversamos com o Aldemir Miller, presidente da Apex Brasil. Presidente, muito obrigada pela sua entrevista à Voz do Brasil.
15: Obrigado, Mariana, e obrigado aí a todos os ouvintes que acompanham a Voz do Brasil.
9: pequena correção. O endereço da página da Apex é apexbrasil.com.br.
7: A Agência Nacional de Proteção de Dados determinou que o Discord suspenda as transmissões ao vivo na plataforma no Brasil.
9: A medida preventiva foi tomada após a identificação de falhas na proteção de crianças e adolescentes.
7: A decisão faz parte de uma fiscalização iniciada na semana passada, após episódio que resultou na morte de um adolescente de 13 anos.
12: As transmissões ao vivo, as famosas lives, realizadas dentro da plataforma Discord, serão suspensas após determinação da Agência Nacional de Proteção de Dados, a ANPD. O bloqueio deve começar em até 3 dias úteis e vale também para outros recursos de compartilhamento de vídeo. Segundo a agência, foram identificados riscos graves relacionados ao uso das lives para violência, assédio, automutilação e incentivo ao suicídio envolvendo crianças e adolescentes. O Discord é uma plataforma que permite a troca de mensagens por texto, voz e vídeo. O serviço também reúne comunidades em que os usuários podem conversar e interagir em tempo real, sobretudo por meio das lives em jogos online. De acordo com a ANPD, pela forma como o serviço funciona, o Discord não consegue analisar o conteúdo das transmissões em tempo real. A plataforma depende de sistemas automatizados e de denúncias dos próprios usuários para identificar possíveis violações, como explica o superintendente de fiscalização da ANPD, Fabrício Lopes.
16: Se o Discord não consegue ter acesso ao conteúdo transmitido, ele não consegue, de maneira espontânea e automatizada, agir em tempo para evitar essas violações que acontecem ali dentro, como exposição de crianças e adolescentes a conteúdo violento, a incitação à automutilação, a maus tratos e até tortura de animais, entre outros conteúdos proibidos pelo artigo 6º do ECA Digital.
12: A agência ainda apura outras possíveis falhas, como problemas na verificação de idade e na remoção de conteúdos que violem os direitos de crianças e adolescentes. O superintendente de fiscalização da ANPD, Fabrício Lopes, explica ainda que a suspensão será mantida até que a empresa comprove a adoção de medidas técnicas, de segurança e de governança que sejam adequadas para proteger os menores de 18 anos.
16: Essa suspensão ela vai ser por prazo indeterminado, porque o motivo que justificou essa suspensão precisa ser vencido antes de que a plataforma possa restaurar essas funcionalidades. Enquanto permanecerem as razões técnicas que justificaram essa suspensão, não há, a gente não entende como possível a restauração dessas funcionalidades.
12: O Discord tem 3 dias úteis para comprovar o cumprimento da determinação e 10 dias úteis para apresentar recurso. Caso sejam confirmadas as irregularidades, a empresa também poderá sofrer sanções previstas no Estatuto Digital da Criança e do Adolescente, o ECA Digital, incluindo multa de até R$50 milhões por infração. A decisão faz parte de uma fiscalização iniciada na semana passada, que investiga um grupo criminoso suspeito de incentivo ao suicídio por meio do Discord, resultando na morte de um adolescente de 13 anos no último dia 22 de julho. Segundo a plataforma Discord, uma investigação interna identificou evidências de que a atividade criminosa foi coordenada em outras plataformas e afirma contar com equipes especializadas que trabalham no combate a indivíduos envolvidos em atividades violentas. Reportagem Thaís de Araújo.
9: Hoje é Dia Nacional dos Direitos Humanos.
7: E nesta data vamos falar sobre o Clique Cidadania, um aplicativo móvel gratuito desenvolvido que funciona como um guia digital de direitos, serviços e políticas públicas.
17: Encontrar o serviço público certo nem sempre é uma tarefa simples. Para ajudar nessa busca, o aplicativo Clique Cidadania reúne informações sobre direitos e orienta como acessar serviços de assistência social, saúde, educação, trabalho e renda. Além das orientações, o aplicativo também reúne canais de atendimento para situações de violação de direitos, como o Disque 100 e o Ligue 180, como detalha Fernanda Becker, coordenadora geral de promoção dos direitos das pessoas migrantes, refugiadas e apátridas.
18: é um lugar de acessar direitos. Você tem informação sobre o direito e sobre o órgão, a instituição que você pode buscar, né? E aí tem a geolocalização, você consegue georreferenciamento de achar onde está aquele espaço no seu território, na palma da mão.
17: Além de explicar a função de cada serviço público, o aplicativo conta com um mapa integrado que mostra onde ficam as unidades, como CRAS, CREAS, unidades básicas de saúde, conselhos tutelares e outros equipamentos públicos mais próximos da localização do usuário. Como é integrado ao sistema de navegação do celular, também permite traçar rotas até os locais de atendimento. O aplicativo também pode atender a demandas específicas e disponibilizar novos temas, como explica Fernanda Becker.
18: Ele é um aplicativo dinâmico, né? A mais nova guia dele é de brasileiros retornados, né? Repatriados. Para quando as pessoas que chegam aqui, a maioria deportadas, assim como os migrantes, que às vezes estão muito tempo fora do país, já passam a entender os seus direitos, quais órgãos e quais instituições buscar.
17: O Clique Cidadania está disponível de graça para celulares Android e oferece conteúdos em português, espanhol e inglês. Reportagem Luciana Colares de Holanda.
9: Instituições federais de ensino superior terão 154 mil vagas em cursos de formação continuada para professores da educação infantil em 2027.
7: A partir de 17 de agosto, as instituições interessadas em oferecer os cursos poderão se inscrever na chamada pública no Sistema Integrado de Monitoramento, Execução e Controle, o SIMEC.
9: As inscrições devem ser feitas até o dia 9 de setembro e os resultados serão divulgados em 9 de outubro.
7: O endereço para inscrição é cimec.mec.gov.br.
9: Foram reabertas as inscrições para instituições de ensino criarem novos programas de residência médica.
7: Também é possível solicitar ampliação de vagas nos programas já existentes.
9: Novos pedidos podem ser feitos até 31 de agosto.
7: Podem participar instituições federais ligadas ao Ministério da Saúde ou da Educação, órgãos públicos e instituições privadas sem fins lucrativos.
9: A inscrição pode ser feita no site site sigresidencias.saude.gov.br.
7: E essas foram as notícias do governo federal.
9: Uma realização da Secretaria de Comunicação Social da Presidência da República.
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9: Fique agora com o Minuto do TCU e em seguida as notícias do Poder Judiciário e do Congresso Nacional. Boa noite.
7: Boa noite para você, até amanhã.
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19: 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Você vai ouvir agora notícias do Poder Judiciário.
21: Presidente do STF se reúne com representações diplomáticas do grupo de países da América Latina e do Caribe.
22: Urna eletrônica ganha nova interface para as eleições 2026.
21: Para o STJ, poderes para atuação extrajudicial de advogado não limitam procuração geral em processos judiciais.
22: Boa noite, eu sou Marcela Luiz.
21: E eu sou Walter Lima.
22: O presidente do Supremo Tribunal Federal, ministro Edson Fachin, se reuniu hoje com representações diplomáticas do grupo de países da América Latina e do Caribe.
21: Na ocasião, ele destacou duas prioridades da agenda externa do STF. A primeira prioridade é a defesa da democracia constitucional que, segundo Fachin, se encontra sob pressão em diferentes partes do mundo. Na ocasião, ele falou sobre a importância da independência judicial. Vamos ouvir um trecho da fala do ministro.
2: Em particular, tenho buscado, seja multilateralmente, seja bilateralmente, contribuir para a articulação de uma rede de cortes supremas e tribunais constitucionais atentos para a autonomia dos juízes como pressuposto da democracia constitucional. Afinal, são os juízes, sobretudo os juízes constitucionais, os guardiões últimos dos direitos fundamentais.
22: A segunda prioridade da agenda externa do Supremo, apontada por Fachin, é a ênfase na América Latina e no Caribe, com a consolidação de uma região de encontro, de entendimento e cooperação.
21: O presidente do STF também destacou que o Supremo vai sediar, em novembro deste ano, o 11º encontro do Fórum de Cortes Supremas do Mercosul.
22: Plenário do STF reconhece validade da moratória da soja e decide sobre leis de Rondônia e Mato Grosso que restringem benefícios fiscais.
21: A moratória da soja é um acordo privado e voluntário firmado entre empresas que impede a aquisição de produtos de fazendas localizadas em áreas desmatadas após julho de 2008 na Amazônia. Marta Ferreira.
3: O julgamento começou em março, mas foi suspenso após o Supremo decidir encaminhar o caso ao Núcleo de Solução Consensual de Conflitos. A ideia era buscar um acordo entre as partes. No entanto, em junho, houve um recuo que impossibilitou um consenso sobre o tema. Na retomada do julgamento, o plenário reconheceu a validade das leis estaduais e a licitude da moratória da soja. Também decidiu pela consequente extinção das ações e procedimentos relacionados à sua suposta ilegalidade.
22: Urna eletrônica ganha nova interface para as eleições 2026.
21: Com as novidades, votação será mais acessível e intuitiva. Fábio Ruas.
5: Na interface, uma nova fonte torna a urna mais acessível para pessoas com deficiência visual, porque o desenho das letras privilegia contraste, espaçamento e definição dos caracteres, facilitando a leitura. Também foi inserida uma barra de progresso que permite ao eleitor acompanhar em tempo real o andamento da votação. Além dessas novidades, também foi ampliado o uso de Libras, a língua brasileira de sinais, em diferentes etapas da votação.
22: Procuração dada a advogado para atuar em processos continua válida, mesmo se conceder poderes para atuação fora da justiça, perante órgãos administrativos.
21: Essa conclusão é do STJ, Fátima Uchoa.
23: Ainda na fase de conhecimento em ação de indenização por danos morais, uma operadora de plano de saúde substituiu advogados e apresentou procuração que dava às novas representantes amplos poderes para o foro em geral e as autorizava a representá-la perante especialmente duas autarquias federais. A terceira turma do STJ reconheceu a regularidade da representação processual da empresa e afastou a necessidade da intimação pessoal no cumprimento de sentença. Segundo a relatora, ministra Nancy Andrighi, nesse caso, quando a procuração prevê expressamente poderes

0: Groba.
1: E eu sou Humberto Pinheiro.
0: E estes são os destaques de hoje do Jornal do Senado, que começa agora.
1: Senado aprova protocolos de atendimento a doenças cardiovasculares no SUS.
0: Vagas ociosas em ônibus escolares rurais poderão atender professores e universitários.
1: Segurança pública pode ter prioridade na restituição do imposto de renda.
0: Boa noite.
1: Boa noite.
0: Doenças cardiovasculares são a principal causa de morte no Brasil, mas em muitos casos o desfecho pode ser diferente quando o atendimento é rápido e o tratamento começa nos primeiros minutos.
1: É justamente para agilizar esse socorro que o Senado aprovou um projeto que prevê protocolos específicos para o atendimento desses casos no SUS. Os detalhes com o repórter Douglas Castilho.
2: O maior gargalo combatido pela proposta é a falta de previsão específica para que as unidades de pronto atendimento, UPAs, utilizem terapias trombolíticas, que consistem basicamente na utilização de remédios capazes de dissolver coágulos sanguíneos. Esse tipo de procedimento médico desempenha papel crucial na resposta imediata a casos como o de infarto do miocárdio, sobretudo em localidades onde não seja possível realizar práticas mais complexas como cirurgias. A relatora substituta, a senadora Damaris Alves, do Republicanos do Distrito Federal, falou da necessidade de aprovação da medida.
3: No infarto agudo do miocárdio, a rapidez no reconhecimento do quadro clínico e na instituição do tratamento adequado é fator decisivo para a sobrevida e o prognóstico do paciente.
2: Na prática, já existem normas do Ministério da Saúde que possibilitam a padronização do atendimento no SUS. Porém, os parlamentares optaram por dar força de lei ao protocolo. O projeto vai à sanção presidencial.
0: E seguiu para a sanção presidencial, o projeto que amplia as possibilidades de estoques de insumos pelo governo para alimentação animal. A proposta altera o programa de venda em balcão da Conab, que facilita o acesso de pequenos criadores ao milho em grão.
1: O texto inclui produtos como sorgo, caroço de algodão e farelos de soja e milho. A medida também permite à Conab comprar estoques em leilões públicos para dar mais segurança ao abastecimento em períodos de quebra de safra e instabilidade climática. O projeto vai à sanção presidencial. A relatora do projeto, senadora Tereza Leitão, do PT de Pernambuco, explicou a urgência da aprovação do texto.
4: É muito importante para o momento atual que nós vivemos com a ameaça dos impactos climáticos provocados pelo El Niño.
0: O Senado também aprovou a medida provisória que abriu crédito extraordinário para garantir o pagamento de ajuda de custo às famílias da zona da Mata Mineira que tiveram perdas materiais provocadas pelas fortes chuvas na região.
1: A medida provisória seguiu para promulgação. Repórter Alexandre Campos.
5: O Senado confirmou a medida provisória que abriu crédito extraordinário no valor de R$75 milhões ao orçamento do Ministério da Integração e do Desenvolvimento Regional. Esse valor garantiu o pagamento de apoio financeiro às famílias residentes na zona da Mata Mineira que tiveram prejuízos materiais e perderam bens por causa de fortes chuvas no início deste ano. O governo transferiu uma parcela única de R$ 7.300 a cerca de 10 mil famílias atingidas. No entanto, parte dos recursos liberados pela MP ainda não teve destinação. Se a medida provisória não fosse aprovada antes do fim do seu prazo de vigência, esse montante não poderia mais ser usado, como explicou o presidente do Senado, Davi Alcolumbre.
6: O governo federal ainda tem um saldo, e se nós perdermos esse saldo do crédito extraordinário, algumas propostas em relação a desastres naturais vão perder o objeto no Ministério, para que essas famílias que foram atingidas por esse desastre não percam esse apoio do governo federal.
5: Como não sofreu alterações durante sua análise no Congresso Nacional, a medida provisória segue para promulgação.
0: Professores e estudantes do ensino superior poderão utilizar vagas ociosas nos veículos do transporte escolar das áreas rurais.
1: Foi o que aprovou a Comissão de Educação. O projeto segue agora para análise do plenário. Repórter Rodrigo Rezende.
7: O projeto garante que as vagas ociosas no transporte escolar rural possam ser utilizadas pelos professores e por universitários. O senador Camilo Santana, do PT do Ceará, que apresentou o relatório favorável ao projeto feito pela senadora Jussara Lima, do PSD do Piauí, ressaltou que a possibilidade de uso do transporte se dará apenas após o atendimento de todos os alunos da zona rural da educação básica. Camilo

0: Ele apresentou uma emenda que permite que os estudantes de institutos federais também possam usar do benefício.
1: Mas muitas vezes o transporte ele vai ocioso, com assentos ociosos. Então, esses assentos vão permitir que professores, que muitas vezes precisam se deslocar, que às vezes não tem um transporte próprio, não tem incentivo, eles vão poder utilizar. E a gente incluiu, que não estava previsto, também os alunos dos institutos federais, que também muitas vezes sofrem com essa questão do transporte, deslocamento da sua casa aos campi.
0: Para possibilitar a utilização dos assentos vagos, o projeto modifica uma lei de 2004 que criou o Programa Nacional de Apoio ao Transporte Escolar.
2: Segurança pública e agilidade no atendimento a pacientes com câncer serão as principais prioridades do senador Sargento Reginauro, do PSDB do Ceará. Ele assumiu temporariamente a cadeira do senador Eduardo Girão, do Novo, também do Ceará, que se licenciou do mandato para disputar as eleições de 2026 como candidato a vice-presidente.
3: Ao tomar posse, Reginauro afirmou que vai trabalhar pela efetivação da chamada Lei dos 60 Dias, que estabelece prazo máximo para o início do tratamento de pacientes com câncer após o diagnóstico. O senador lamentou que, em muitos casos, a demora do atendimento pelo SUS pode agravar a doença e até contribuir para a morte dos pacientes.
2: Reginauro também destacou ter sido o primeiro bombeiro a ocupar uma cadeira no Senado. Segundo ele, sua trajetória política começou na luta classista, em defesa dos profissionais da segurança pública, que à época tinham pouco reconhecimento e valorização.
4: Nós éramos uma categoria para ilustrar bem. O bombeiro é praticamente como um extintor, mas você só lembra dele na hora do incêndio. Hoje se debate a valorização dos profissionais da segurança.
3: Já o senador Carlos Fávaro, do PSD de Mato Grosso, defendeu o projeto de sua autoria que proíbe as apostas online, as chamadas bets. O parlamentar relatou casos de famílias que enfrentam dívidas, conflitos e perda de renda associados a apostas.
2: Segundo Fávaro, o problema vai além da atuação de plataformas irregulares e está relacionado ao próprio modelo de negócio das bets. O senador avalia que a regulamentação não é suficiente para eliminar os riscos e defende o fim das autorizações existentes, com um período de transição de até 5 anos.
5: Ouvi mães que não dormem mais porque os filhos apostam o salário inteiro, não tem como pagar o aluguel. Ouvi pais que descobriram que o cartão de crédito estava estourado porque o filho jovem entrou numa espiral de apostas que ele não consegue parar. Ouvi esposas que perderam o casamento porque o marido esconde dívidas de apostas.
3: Profissionais de segurança pública poderão ter prioridade no recebimento da restituição do imposto de renda.
2: O projeto foi aprovado pela Comissão de Assuntos Econômicos do Senado e, se não houver recurso para o plenário, segue para a Câmara dos Deputados. A reportagem é de Marcela Cunha.
6: Se virar lei, os profissionais de segurança pública terão preferência na restituição do imposto de renda, depois dos idosos e dos contribuintes, cuja principal fonte de renda é o magistério. A medida alcança os profissionais de segurança pública previstos na Constituição e no Sistema Único de Segurança Pública, além dos agentes do sistema socioeducativo. Autor da proposta, o senador Jaime Campos, do União de Mato Grosso, afirmou que a prioridade é uma forma de reconhecer o trabalho de categorias que enfrentam riscos diariamente.
7: São policiais, bombeiros, guardas municipais, agentes penais que deixam suas casas para enfrentar a criminalidade. Não estamos falando de privilégio, estamos falando de reconhecimento.
6: A mudança não altera o valor das restituições, nem cria uma nova despesa para o governo, como explicou o presidente da Comissão de Assuntos Econômicos, o senador Renan Calheiros, do MDB de Alagoas.
8: Não tem repercussão fiscal, inverte apenas a ordem das prioridades e atende com essa prioridade os profissionais da segurança pública que cuidam da proteção de vida das pessoas.
6: Se não houver recurso para análise pelo plenário do Senado, o texto segue para a Câmara dos Deputados.
3: Com edição de Paula Groba e trabalhos técnicos de Eliseu Caires, o Jornal do Senado fica por aqui. Acompanhe agora as notícias da Câmara dos Deputados. Boa noite.
2: Boa noite e até amanhã.
9: 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Deputados criam programa que promove a inclusão digital de idosos.
10: Câmara analisa a participação de sindicalistas em conselhos estatais.
11: Projeto reconhece o trabalho das mulheres no setor da pesca artesanal.
12: Parlamentares pedem votação do fim da escala 6x1 no Senado Federal.
13: Boa noite. Benedita da Silva, do PT do Rio de Janeiro, cobra do Senado a votação da proposta que reduz a jornada de trabalho e acaba com a escala 6x1. A congressista argumenta que a mudança amplia o tempo de descanso e de convivência familiar dos trabalhadores.
14: Benedita da Silva considera que a redução da jornada também pode favorecer a saúde e a produtividade dos cidadãos. Para ela, os avanços tecnológicos permitem rever o tempo de trabalho sem retirar direitos ou comprometer a atividade econômica.
13: Carlos Aratini, do PT de São Paulo, defende o fim da escala 6x1 e a redução da jornada de trabalho semanal para 40 horas, sem diminuição dos salários. O deputado pede que a presidência do Senado dê andamento à proposta aprovada pela Câmara.
14: Carlos Aratini argumenta que a medida vai permitir mais convivência entre os trabalhadores e suas famílias. Segundo o deputado, a redução da jornada também é viável diante dos ganhos de produtividade proporcionados pelas novas tecnologias.
15: Trabalho.
13: Projeto que permite a participação de sindicalistas em conselhos de estatais avança na Câmara. A repórter Maria Neves traz mais informações sobre a proposta.
16: A Comissão de Trabalho da Câmara aprovou o projeto do deputado Raimundo, PT do Rio de Janeiro, que autoriza a participação de dirigentes sindicais nos conselhos de administração de empresas públicas ou de economia mista. Atualmente, a legislação proíbe a presença de sindicalistas nesses conselhos. Para Raimond, essa vedação não se justifica e é inconstitucional. Na opinião do deputado, impedir que um cidadão ocupe o cargo de representante eleito dos empregados em um conselho de administração de empresa estatal por ser dirigente sindical se choca com a liberdade associativa prevista na Constituição. Relator do texto, o deputado Bongás, do PT do Rio Grande do Sul, acrescenta que ninguém melhor que o dirigente sindical para defender os interesses dos trabalhadores nos conselhos das empresas públicas.
17: Quando a categoria precisa indicar alguém, o dirigente sindical pode também ser indicado. E eu quero dizer, até como ex-dirigente sindical responsável de estudar com mais profundidade, dedicação de tempo, conhecimento das legislações, que ele pode exercer melhor esta representação da categoria nos interesses da estatal.
16: Como forma de evitar um possível conflito de interesses, o projeto prevê situações em que o dirigente sindical não deve participar das decisões do Conselho de Administração. A proposta veda a participação nas deliberações sobre assuntos que envolvam relações sindicais, remuneração, benefícios e vantagens, inclusive em matérias de previdência complementar e assistenciais. O projeto que autoriza a participação de dirigentes sindicais nos conselhos de administração de empresas públicas ainda será analisado pelas comissões de administração e de Constituição e Justiça. Da Rádio Câmara de Brasília, Maria Neves.
14: Silvia Cristina, do PP de Rondônia, cobra a votação da proposta de emenda à Constituição que garante a transposição de servidores dos ex-territórios para os quadros da União. A deputada critica o fato de a proposta estar parada na Câmara há mais de 2 anos.
13: Por isso, Silvia Cristina pede o apoio dos colegas para reunir as 22 assinaturas necessárias à inclusão da PEC na pauta da Comissão de Constituição e Justiça. Para a deputada, a medida representa justiça e reconhecimento aos trabalhadores dos ex-territórios.
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15: Economia.
14: Luiz Lima, do Novo do Rio de Janeiro, avalia que o poder de compra do salário mínimo diminuiu nos últimos anos. O deputado compara os preços entre o governo anterior e a atual gestão federal, afirmando que a quantidade de sacos de cimento comprados com um salário mínimo caiu de 69 para 45.
13: Luiz Lima lamenta o que classifica como empobrecimento das famílias brasileiras, devido também à alta no preço dos alimentos. O parlamentar acrescenta que o salário mínimo do Brasil está entre os mais baixos da América do Sul.
14: Jandira Fegali, do PCdoB do Rio de Janeiro, ressalta a necessidade de um projeto nacional de desenvolvimento focado na soberania econômica, tecnológica e ambiental, em contraposição a propostas de privatização e alinhamento geopolítico externo.
13: Jandira Fegali argumenta que o país deve usar suas riquezas estratégicas para gerar empregos e fortalecer a indústria. Ela defende um Brasil competitivo e sofisticado, alinhado a parceiros comerciais importantes.
15: Agricultura.
14: Afonso Ram, do PP, cobra uma solução para o endividamento dos agricultores atingidos pelas secas e enchentes no Rio Grande do Sul. Ele critica a medida provisória que cria linhas de crédito para renegociar dívidas rurais e afirma que nenhum produtor conseguiu acessar o benefício.
13: Afonso Ram defende mudanças na medida para garantir o refinanciamento aos produtores que atendam aos critérios estabelecidos. O deputado observa que mais de 180 mil agricultores gaúchos dependem da renegociação para retomar a produção.
15: Meio Ambiente.
14: Célia Chacriabá, do PSOL de Minas Gerais, alerta que julgamentos de ações previstos no STF podem enfraquecer o licenciamento ambiental e facilitar a exploração mineral em territórios indígenas e quilombolas. Ela chama a atenção para os riscos à saúde das comunidades e para a biodiversidade.
13: Célia Chacriabá também cobra a votação na Câmara do projeto que criminaliza a misoginia. Para a deputada, adiar a análise da proposta significa deixar as mulheres mais vulneráveis à violência.
15: Previdência.
14: O projeto que reconhece o trabalho das mulheres no setor de pesca artesanal já está pronto para sua última votação na Câmara. A repórter Silvia Munhato conta quais as medidas propostas.
19: A Comissão de Defesa dos Direitos da Mulher da Câmara aprovou o projeto que reconhece formalmente as mulheres que atuam em todas as etapas da cadeia produtiva da pesca artesanal, como trabalhadoras do setor. Na prática, o texto assegura a elas acesso a direitos sociais e previdenciários, como auxílio-doença, seguro-defeso e salário-maternidade. O projeto define como trabalhadoras da pesca as mulheres que exercem atividades de preparo de redes e embarcações, captura, cultivo e manejo de organismos aquáticos. Também estão incluídas as fases de beneficiamento, transporte, comercialização e até a gestão e produção de conhecimento ligadas à cultura pesqueira. A deputada Laura Carneiro, do PSD do Rio de Janeiro, autora do projeto, afirma que a proposta deixa de ver o trabalho dessas mulheres como um complemento do realizado por seus companheiros.
20: E, ao mesmo tempo, ela tem que estar disponibilizado a ela as linhas de crédito que são disponibilizadas aos pescadores artesanais e também, e muito importante, quando do defeso ela não recebe nada. Então imagina, ela é uma marisqueira, trabalha no marisco, mas ela não é considerada pescadora artesanal e ela não recebe nada.
19: A deputada Rogéria Santos, do Republicanos da Bahia, relatora do texto, diz que a cadeia produtiva da pesca depende diretamente do trabalho feminino, especialmente no beneficiamento do pescado, para agregar valor ao produto. A proposta, que reconhece o trabalho das mulheres na cadeia produtiva da pesca, ainda será analisada pela Comissão de Constituição e Justiça. Da Rádio Câmara de Brasília, Silvia Minhato.
13: Giovânia de Sá, do Republicanos de Santa Catarina, defende a revisão das regras de aposentadoria especial para trabalhadores expostos a agentes nocivos. A proposta reduz exigências de idade criadas pela reforma da Previdência e prevê benefício de 100% da média das contribuições.
14: Relatora da matéria, Giovânia de Sá, pede urgência para votação no plenário. A deputada avalia que as regras da reforma da Previdência prejudicaram categorias submetidas a atividades insalubres, como mineiros, metalúrgicos e trabalhadores expostos a agentes químicos, físicos ou biológicos.
15: Desenvolvimento Regional.
1: Padre João, do PT de Minas Gerais, reclama do fechamento de agências do Banco Itaú em pequenos municípios da Zona da Mata. Ele defende que a instituição financeira, sindicatos, Ministério do Trabalho e órgãos de defesa do consumidor promovam debates sobre os impactos da medida.
14: Para exemplificar a insensibilidade do fechamento, Padre João cita Urucânia, cidade onde a maioria dos 4.500 clientes do banco tem dificuldades para usar serviços digitais. Ele destaca que servidores estaduais vão ter que buscar atendimento presencial em outros municípios.
15: Educação.
1: Na avaliação do IDEB, Índice de Desenvolvimento da Educação Básica, o município de Parnarama, no Maranhão, alcançou o primeiro lugar do estado na categoria Anos Finais da Rede Pública Municipal. Para Rubens Pereira Júnior, do PT, o resultado é fruto do esforço conjunto da Secretaria Municipal de Educação, do Corpo Docente e das famílias.
14: Segundo Rubens Pereira Júnior, a conquista reflete a convicção de que o desenvolvimento social e a construção de um futuro melhor só ocorrem quando a educação é entendida como pilar de transformação. Ele reforça o compromisso de apoiar o avanço dos indicadores da região.
15: Justiça.
1: Jorge Sola, do PT da Bahia, cobra investigações e a responsabilização de políticos da oposição sobre denúncias de um desvio bilionário de recursos do INSS e de contratos irregulares envolvendo o Banco Master e a gestora Reag Investimentos.
14: Para Jorge Sola, decisões de ministros do STF indicados na gestão anterior e a condução da CPI do INSS são exemplos de proteção a alguns investigados. Por outro lado, o parlamentar destaca a recuperação de mais de 2 bilhões de reais para os aposentados, promovida pelo atual governo.
1: Júnior Amaral, do PL de Minas Gerais, cita o escândalo envolvendo fraudes no INSS para reiterar críticas ao governo federal. O deputado questiona supostas relações entre pessoas ligadas à atual gestão e integrantes apontados como envolvidos no esquema.
14: Júnior Amaral também acusa parlamentares governistas de tentarem distorcer os fatos, afirmando que o eleitorado deve dar uma resposta nas urnas. O parlamentar afirma que é preciso responsabilizar os envolvidos nas fraudes e combater a corrupção no país.
15: Segurança Pública.
1: Luiz Couto, do PT da Paraíba, defende a aprovação do projeto que criminaliza a misoginia. Na visão do deputado, manifestações de ódio e discriminação contra as mulheres não podem ser confundidas com opinião ou liberdade de expressão.
14: Luiz Couto lembra que o projeto já foi aprovado pelo Senado e teve o regime de urgência aprovado na Câmara. O parlamentar acredita que a votação da proposta é um passo importante para reforçar a proteção às mulheres.
1: Para Fernanda Pessoa, do PSD do Ceará, a Lei Maria da Penha representa uma das principais conquistas brasileiras no enfrentamento à violência contra a mulher. Mas a deputada cobra mais avanços no que diz respeito à prevenção, proteção e punição a agressores e autores de feminicídios.
14: Fernanda Pessoa ressalta a trajetória de Maria da Penha, que transformou sua dor em luta em defesa das brasileiras. Ela também defende urgência na aprovação da lei que tipifica a misoginia, sustentando que o ódio e o desprezo contra as mulheres precisam ser enfrentados pelo Estado e pela sociedade.
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15: Política.
0: Tadeu Venere, do PT do Paraná, critica a tentativa de registro de candidaturas de agentes políticos declarados inelegíveis pela Justiça Eleitoral. O deputado cita ainda a ausência de candidatos em debates para cargos majoritários.
4: De acordo com Tadeu Venere, a Operação Lava Jato teria causado prejuízos ao Paraná e ao Brasil, com impacto sobre o mercado de trabalho. Para ele, envolvidos na ação buscam novos cargos públicos, apesar das restrições impostas pela Justiça.
0: João Carlos, do Republicanos, do Amazonas, anuncia seu retorno à Câmara de Vereadores de Manaus depois de ter atuado por 4 meses como deputado federal. Em sua avaliação, o conhecimento acumulado em Brasília servirá para conectar melhor as demandas locais ao debate nacional.
4: João Carlos observa que a atuação federal serviu para reafirmar a importância do Estado e da região amazônica para o restante do país, não apenas como paisagem distante. Ele ressalta ainda a relevância da atuação de vereadores no cotidiano das famílias e nas comunidades locais.
22: Ciência e tecnologia.
0: A Câmara aprovou a criação de um programa para promover a inclusão digital de idosos. A repórter Paula Bittar acompanhou a votação.
23: A Comissão de Constituição e Justiça da Câmara aprovou um projeto que cria o 60 Digital, o Programa Nacional de Oficinas Digitais para a Terceira Idade. O objetivo é promover a inclusão digital por meio de capacitação tecnológica gratuita. A proposta prevê parcerias com escolas, universidades, centros de convivência e outras instituições para as oficinas, que deverão abordar temas como usos de smartphones e aplicativos de comunicação, acesso a serviços bancários e públicos digitais, navegação segura na internet e prevenção a golpes digitais e uso das redes sociais de forma segura e produtiva. O relator na CCJ, deputado Júlio César Ribeiro, do Republicanos do Distrito Federal, ressaltou a importância da inclusão dessa faixa etária.
24: A tecnologia faz parte da nossa vida e precisa estar ao alcance de todos, inclusive da população idosa. A proposta, ela é simples. É ajudar os idosos a terem mais autonomia e segurança para o celular, acessar serviços, se comunicar e utilizar as ferramentas digitais no seu dia a dia. É inclusão, independência e mais qualidade de vida para quem tanto já contribuiu com o nosso país.
23: O projeto que cria o Programa Nacional de Oficinas Digitais para a Terceira Idade já pode seguir ao Senado. Da Rádio Câmara, de Brasília, Paula Bittar.
4: Merlong Solano, do PT do Piauí, pede que o Congresso regulamente as plataformas digitais para combater crimes praticados na internet. Para o deputado, as redes são usadas para disseminar discursos de ódio, desinformação, golpes financeiros e conteúdos prejudiciais às crianças.
0: Merlong Solano defende a suspensão da Discord no Brasil por considerar que a plataforma não oferece proteção adequada ao público infantil. O parlamentar também pede a votação de projetos que regulamentam as Big Techs e combatem a disseminação de notícias falsas.
22: Comissões.
4: Glauber Braga, do PSOL do Rio de Janeiro, critica a abertura de processo contra a deputada Érica Hilton, do PSOL de São Paulo, no Conselho de Ética. O parlamentar acusa o órgão da Câmara de agir de forma seletiva.
25: O Conselho sem ética tem que acabar. Tá virando praxe. Atacam, agridem e aí depois, quando a pessoa se defende, tocam o Conselho de Ética para cima para tentar calar vozes divergentes. Eu quero saber quando que o Conselho sem ética vai avaliar algum caso de parlamentares envolvidos com orçamento secreto. Quando é que isso vai acontecer?
0: Glauber Braga também critica as chamadas emendas PIX, que permitem a transferência direta de recursos indicados por parlamentares para estados e municípios. Ele defende mais transparência na destinação do dinheiro público e afirma que a concentração de recursos pelo Congresso prejudica investimentos essenciais para o país.
4: Termina agora o Jornal Câmara dos Deputados, produzido pela Rádio Câmara, com trabalhos técnicos de Everson Urani e apresentação de José Carlos Andrade e Luciana Vieira. Uma boa noite para você.
0: Ótima noite. A Voz do Brasil volta amanhã.
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2: Boa noite.

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1: 20 horas. 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
3: Olá, ouvintes. Quando a imagem de Pelé, símbolo maior da cultura brasileira, que gira em torno do futebol e o primeiro astro global da história do esporte, apareceu no intervalo artístico produzido pela primeira vez para uma final de Copa do Mundo, em 19 de julho passado, nos Estados Unidos, ali preparava-se o fechamento de uma série de programas que durante 39 dias extrapolou as disputas meramente esportivas naquele que se tornou o mais duradouro dos 23 mundiais de futebol já realizados. E para fazer um balanço do que foi essa Copa do Mundo masculina de futebol, recebemos aqui o jornalista, roteirista e ficcionista Sérgio Rodrigues. Antes de ser um expoente no jornalismo cultural, Sérgio Rodrigues atuou por muitos anos como jornalista esportivo, integrou o núcleo de criação do Diário Esportivo Lance na segunda metade dos anos 90 e conseguiu, como poucos, fazer literatura, tendo como pano de fundo o universo do futebol em seu premiado romance O Drible, lançado em 2013. Sérgio Rodrigues, que nasceu na cidade mineira de Muriaé e vive no Rio de Janeiro desde os anos 80, é autor também, entre outras obras, do romance A Vida Futura e do livro de ensaios Escrever ao Humano, Como Dar Vida à Sua Escrita em Tempo de Robôs, lançado no ano passado, em 2025. Acompanharão o nosso convidado nas reflexões sobre o que foi esta última Copa do Mundo de Futebol, eu, Fábio Mazzitelli, e o professor José Carlos Marques, da Faculdade de Arquitetura, Artes, Comunicação e Design da Unesp, e assessor-chefe de Comunicação e Imprensa da Universidade. Sérgio, é um grande prazer recebê-lo na Unesp, e por favor, nos ajude a responder: que Copa do Mundo foi essa? Seja bem-vindo ao Prato do Dia.
4: Muito obrigado, Fábio. Obrigado pelo convite. Obrigado, Zé Carlos, pela conversa. É um prazer estar aqui com vocês. Copa boa, né? Eu achei ótima. Contra algumas das minhas expectativas, eu achava que os anfitriões ali, principalmente o senhor Donald Trump, conseguiria estragar bastante a Copa. Ele até que tentou, mas me parece que ele não foi tão bem sucedido assim em estragar a Copa, né? Eu acho que foi uma grande Copa, no fim das contas.
3: Mostrou que o futebol continua engajando muito, né, Sérgio? Lotando ruas, bares para assistir jogos, audiências recordes e tal. E o olhar do fã foi um sucesso absoluto. Agora, como você viu essas alterações das regras do jogo e do torneio para aumentar o alcance comercial? Como isso influenciou?
4: Olha, isso foi um dos pontos negativos, né? Eu acho que assim, essa divisão do futebol em quatro quartos, que na prática é o que está acontecendo com essas estranhas ao espírito do jogo, né? Pausas para hidratação, que na verdade são pausas comerciais, espírito bem norte-americano. Eu espero que isso seja revisto, porque isso vai contra, me parece, a história do futebol, né? O espírito e a história do futebol. Agora, tem algumas outras questões que eu acho que precisam de uma boa olhada. Assim, eu acho que o VAR, ele é uma tecnologia em amadurecimento. Eu não sou contra o VAR. Eu acho que o VAR tem lugar no futebol. Acho que ele corrige algumas injustiças mais crassas e tal. Agora, a gente tem que ter muito cuidado na dosagem disso e na aplicação disso, né? Ele também pode introduzir injustiças novas. E eu acho que, enfim, algumas questões assim, de regulamentação e tal saem dessa Copa bastante com um ponto de interrogação na frente. Eu espero que as pausas para hidratação não vinguem. Eu espero que aquele ridículo intervalo, show do intervalo, que acaba levando o intervalo a durar meia hora. Espero que isso seja rejeitado, porque o intervalo de futebol tem 15 minutos. Quando você introduz um intervalo de meia hora, você está alterando fundamentalmente alguma coisa do jogo. Então, eu não vejo nada disso como algo que vá apontar bons caminhos para o futebol. Espero que a gente, passada essa Copa, a gente consiga fazer um balanço disso, ficar com o que prestou e descartar o que não prestou. Agora, é isso, o futebol ele continua, apesar de tudo isso, sendo uma paixão mundial, como eu acho que não há no esporte ou em atividade alguma nada que se compare, né? E eu acho que essa Copa mostrou muito claramente um avanço técnico e tático daquele bloco intermediário, né, das seleções que são o bloco intermediário, digamos, que não são da elite, e até dos pequenos, quer dizer, o que Cabo Verde fez foi uma coisa espantosa, por exemplo, nos deixou todos de queixo caído. Quer dizer, eu acho que a distância entre os ricos e os pobres está diminuindo no futebol. Isso é uma ótima notícia, porque o espírito do jogo é esse, é permitir que o pequeno ganhe, né? Essa é a graça, inclusive, do futebol. É o único esporte, me parece, o único esporte, pelo menos, de elite, em que o Davi pode derrotar o gigante Golias, e frequentemente derrota mesmo. Com uma bola, com uma jogada de sorte e tal, como é um placar, em geral, não muito dilatado, isso pode acontecer, isso acontece, e essa é uma das graças do futebol, né? Coisa que jamais acontece em esportes coletivos como basquete ou vôlei, em que a superioridade técnica, tática e financeira vai se impor sempre, né?
5: Ô, Sérgio, esta Copa de 2026, ela vem numa sequência de 5 mundiais que foram um pouco contestados antes que a bola rolasse. Então, só vou estudar aqui um pouquinho. A Copa da África do Sul 2010. Havia uma desconfiança do porquê realizar uma Copa num país em que o futebol não tinha assim tanta presença. A Copa do Brasil, você vai se lembrar, a gente abre o Mundial com o movimento Não Vai Ter Copa. E as questões que houve em 2013, etc. Aí vamos para a Copa da Rússia. Muita crítica à Rússia porque havia ação militar na Crimeia desde 2014. 2013, 2014, havia críticas ao governo russo, e depois temos o Catar, também críticas ao governo catari por ser uma autocracia, e esta Copa chegou com uma desconfiança, primeiro, por causa do Trump, que você já citou, havia dois países em litígio bélico, Irã e Estados Unidos, e por causa do aumento de número de seleções. Mas nessas 5 Copas, parece que o saldo final foi só o juiz apitar o início do jogo que as pessoas esquecem um pouco esse dissenso e fazem daquele evento uma festa. Qual que é o poder do futebol de poder fazer com que isso aconteça com o público, com torcedores, com jogadores, com a plateia? Queria que você falasse alguma coisa a respeito. São 5 mundiais em que teve questõezinhas assim antes da bola rolar, né?
4: Não, e até questões zonas também, né? Mas é isso, exatamente isso que você falou, é muito impressionante. Tem uma amiga que no início da Copa, assim que a Copa mal tinha começado, ela não é tão ligada assim em futebol, nós nos encontramos e ela falou assim, que horror essa Copa, né, e tal. Eu falei, olha, isso era até anteontem, agora já começaram os jogos, muda a conversa, porque sempre muda a conversa, né? Todas as questões políticas, geopolíticas, que são sérias, não é fazer pouco delas, né? Mas todas elas vão para o segundo plano, às vezes até para o terceiro ou quarto plano, uma vez que começa a rolar a bola. Isso é impressionante, é a força desse esporte. E não é que seja pura alienação, até você pode até, num certo sentido, dizer que sim, que é o ópio do povo, que as pessoas optam por se alienar das questões políticas no momento em que tem uma diversão ali. Mas eu acho que isso é contar só uma parte da história. Eu acho que tem uma outra parte da história, que é o tremendo poder simbólico, né? O tal do soft power, né? do futebol, que é uma coisa real, que é uma... Eu acho que hoje o futebol é como assembleia de países, de nações, de culturas, de troca e tal, e está funcionando muito melhor do que a ONU, né? Porque a ONU foi esvaziada, principalmente pelos Estados Unidos. A ONU está enfrentando seríssimas dificuldades e tal. Mas, assim, esse palco em que você tem ali um choque, um encontro, um embate e tal, de concepções de mundo, de países, de religiões e tal, mas tudo no mesmo campo de jogo, tudo seguindo as mesmas regras, isso tem um poder simbólico gigantesco no mundo, né? E acho que no mundo de hoje, esse mundo dividido, esse mundo pouco, enfim, que tá vendo as regras de convivência do pós-Segunda Guerra serem questionadas pela sua maior potência, isso tem um poder ainda maior, né? E eu acho que o futebol é isso, com todas as canalices da FIFA, com toda a corrupção, com toda a transformação do futebol internacional num mega espetáculo bilionário, né? Com tudo isso que vem, que tem efeitos nem sempre positivos, às vezes muito negativos, ainda assim o futebol resiste quando ele é encarado como espetáculo e como troca simbólica entre países. Eu acho... muita gente andou dizendo, ficou um papo mais ou menos recorrente nos últimos anos, que a Copa do Mundo de Seleções é uma Copa condenada à irrelevância a médio prazo, porque o futebol de clubes hoje é a verdadeira elite do futebol, né? O ponta de lança da técnica, da tática e da qualidade. Pode até se discutir isso. É claro, os times estão... Os grandes times têm hoje os principais jogadores do mundo, né? E eles têm tempo de se entrosar, eles têm tempo de desenvolver um futebol coletivo que as seleções em geral não têm. Mas existe uma magia ligada à questão das nações, né? Da representação de cada povo na Copa do Mundo, que me parece que vai garantir que ela continue sendo um espetáculo e tanto, a menos que a FIFA, nesse caminho de botar cada vez mais países para dentro, daqui a pouco tenha 200 países, e consiga de fato acabar estragando a Copa. Mas não é fácil, tem que se esforçar muito para estragar isso aí.
5: O próximo Mundial acontece em 6 países, né? Então é Uruguai, Argentina e Paraguai na América do Sul, Marrocos na África, Portugal e Espanha na Europa. E já há aí alguns indícios de que haverá um acréscimo de seleções para 64, para evitar o que aconteceu nesta Copa 2026, daquela classificação dos terceiros melhores colocados. Você acha que esse poder de resistência do futebol resiste a 64 equipes, 6 países, 3 continentes?
4: Ele vai ser testado ao limite, né? Eu espero que sim, eu acredito até que sim, mas eu acho que a FIFA está brincando com fogo. Eu acho que essas tentativas de revolucionar o modelo de Copa do Mundo podem acabar dando muito errado. A ideia de tantos países não me parece uma boa ideia. E as de tantas seleções também não. Mas assim, eu achava... Já achava o modelo desta Copa de agora em 3 países e com... Não me lembro nem quantas seleções, mas, enfim, um acréscimo de 16, né, em relação à anterior. Eu achava que já seria um desastre. Então, assim, é questão de ir vendo até onde a FIFA vai conseguir levar essas mudanças sem estragar demais o espírito da coisa, né?
6: Você citou Cabo Verde, né? E você acha que foi o maior exemplo de que contrariou a lógica
3: econômica, assim, dos grandes mercados, porque eles enfrentaram os dois finalistas, não perderam para esses dois finalistas, e se você pegar o salário do Messi, eu acho que paga boa parte, ou quase todo o elenco, né, que estava convocado de Cabo Verde. Foi a grande história, assim, na perspectiva do futebol democrático, assim?
4: Sem dúvida, não só pela questão financeira, mas pela questão da tradição, né? A Copa do Mundo, em geral, ela é muito hierárquica. Ela mostra, tanto que assim, tem ali um clube de países campeões que tende a se manter fechado no fim das contas. Por mais surpresas que aconteçam, por mais que a Alemanha caia cedo, o Brasil caia, no final das contas, a Itália nem vá, né? O que é uma loucura. Sim. A Itália tem que tomar muito cuidado. Ela está começando a entrar numa zona muito perigosa em que ela pode virar um ex-país que jogou futebol, como a Hungria, por exemplo, né? Que foi a melhor seleção do mundo em 54 e ficou para a história, ficou para trás. Mas, apesar de tudo isso, no final das contas, você tende a ter ali o mesmo grupo de países disputando as semifinais. E é muito difícil um campeão novo chegar. Assim, tem uns que estão batendo na trave há um tempo, a Holanda, enfim, já quase chegou, é possível que chegue em algum momento, Portugal talvez chegue, mas essa hierarquia, ela tende a ser muito, muito forte, muito rígida. E eu acho que, assim, isso é o que mais me surpreende em Cabo Verde, porque Cabo Verde chega praticamente com uma lousa apagada, zerada, não tem nada, é um país de 500 mil habitantes, é uma coisa muito pequena, e aí eu acho que são dessas contradições, né? Cabo Verde só entrou porque aumentou o número de países, dificilmente ele teria entrado se não tivesse, né, essas vagas extras aí que a FIFA inventou. E isso acabou sendo um dos grandes charmes, um dos grandes baratos dessa Copa, porque Cabo Verde jogou, ao contrário assim, do Paraguai, por exemplo, que foi lá para se defender, enfim, jogar com as suas limitações, é uma seleção incomparavelmente mais cascuda, com mais tradição em competições internacionais do que Cabo Verde, não tem nem comparação. O Paraguai sabia o seu tamanho, sabia as suas dificuldades e foi lá para empatar, para não deixar jogar. O que é legítimo, não é uma crítica ao Paraguai. Cabo Verde, não. Cabo Verde quis jogar. E jogou. Isso é que eu acho que é mais incrível. Assim, tinha uma inocência ali, uma certa até, talvez, um jeito meio ingênuo até de encarar o futebol, que deu certo, que funcionou. Né? E eu acho que aponta para as seleções pequenas que estão chegando, aponta um caminho mesmo. Vamos jogar. Vamos jogar porque a distância não é tão grande quanto parece entre a elite e os outros. É uma coisa que tem muito mais a ver até com coragem, sabe? É uma coisa que uma lição que talvez valha até para o Brasil. E o Brasil hoje me parece uma seleção que tem muito medo. Ela tem muito medo. Uma seleção meio traumatizada, é uma seleção com problemas emocionais. Não estou dizendo que todos os nossos problemas são emocionais, tem outros problemas, mas eu acho que o Brasil, claramente, hoje é uma seleção muito insegura. E eu acho que o peso desse passado de glórias aí contribui até para aumentar essa insegurança, porque fica excessivo nos ombros dos jogadores, talvez. Sim. Então eu acho que o que Cabo Verde fez é futebol puro aquilo. Aquilo é a essência assim, de por que, se quiser mostrar para alguém, né, para um marciano que chegou aqui, por que o futebol é o esporte mais popular e apaixonante do mundo, é só contar para ele a história de Cabo Verde dessa Copa que ele vai entender.
5: Sérgio, pela primeira vez o Brasil disputa 6 Copas e não é campeão em nenhuma, né? O máximo que ele tinha feito eram 5 Copas até se sagrar campeão. Que você acha que pode acontecer com a seleção brasileira nas próximas competições? Você citou há pouco a Itália, que pode cair no ostracismo e se tornar uma espécie de Hungria. Eu acho que o Brasil não passa por esse risco, porque disputa umas eliminatórias absolutamente de baixo nível na América do Sul, né, na Conmebol, e é uma confederação que sempre classifica muitas seleções para a Copa, né? Mas o fato de o Brasil ficar alguma vez sem disputar a Copa seria uma dose, assim, um remédio muito amargo, ou seria até um pouco salutar para o futebol brasileiro esse choque?
4: Essa é uma boa questão, Zé Carlos. Eu não gostaria de deixar de disputar uma Copa, mas, e é difícil, como você falou, é muito difícil acontecer no contexto da América do Sul, né? Eu acho que o Brasil vai disputar. Vai disputar as Copas. A questão é que ele vai disputar jogando mal, né? E vai disputar fazendo um papel secundário, um papel de coadjuvante, que é o nosso nível hoje. O nível da seleção brasileira hoje é de segundo escalão do futebol. E nessa hora não adianta muito ficar batendo no peito e mostrando as cinco estrelas, porque a gente está falando de agora, né, de hoje. Como a gente falou, glória passada garantisse alguma coisa, a Hungria estava aí, nas cabeças. Eu acho que o que o Brasil precisaria fazer é uma atualização, uma modernização dos seus conceitos e tal. A ideia de manter o mesmo treinador nesse ciclo é uma boa ideia, a princípio. Enfim, você pode gostar do Ancelotti ou não, mas a ideia de um trabalho de mais longo prazo, eu acho que é fundamental para a seleção. É uma coisa, assim, um profissionalismo, que eu não sei se vai acontecer também, porque o fato de terem renovado o contrato do Ancelotti não quer dizer que ele vai estar lá daqui a 4 anos. A gente sabe como são essas coisas no Brasil. Basta ele começar as eliminatórias meio capenga que a pressão pode ficar grande demais e ele acaba saindo. Mas, assim, é uma série de medidas que precisam ser tomadas, e eu acho que tem uma coisa de mentalidade também. É uma coisa até mais difícil de mexer, porque aí mexe com a torcida, né, que é uma coisa do nosso jeito de encarar o futebol, que é de entender que, assim, fazer um papel bonito numa Copa não é necessariamente ser campeão, né? Eu acho que o Brasil precisa, o próximo passo que o Brasil precisa estabelecer como meta é jogar bem. É jogar bem, é jogar de maneira segura, de maneira inventiva, de maneira brasileira, né? De mais ou menos compatível com as tradições que nós mesmos criamos, né? O soft power, né? O poder da seleção brasileira está vivo ainda. A gente vê as comemorações em vários países, em Bangladesh e tal, comemorações de rua, às vezes maiores do que as comemorações de rua aqui no Brasil quando a seleção vence. É uma loucura aquilo. Aquilo foi construído ao longo de décadas, né, por gerações de craques. E a gente hoje está gastando esse capital, mas ele está lá ainda. A gente não ficou pobre ainda desse capital. E eu acho que isso é algo que merece cuidado, merece atenção, uma atenção de Estado, inclusive, uma atenção de projeto de nação. O futebol brasileiro pode trazer muita coisa, e traz, já trouxe, e pode continuar a trazer muita coisa para o Brasil. E é claro que para que esse saldo pare de ser apenas consumido, para que ele volte a crescer, um título seria fundamental, óbvio. Mas não é só título, cara. Se a gente chega lá e joga bem, se a gente consegue montar uma seleção de 82 outra vez, entre aspas, tá? A gente nunca mais vai montar uma seleção de 82, obviamente, mas se a gente consegue aquele tipo de futebol que faz o mundo se encantar outra vez, é claro que vai doer ser eliminado nas quartas ou na semi, mas vai doer menos. Eu acho que vai doer menos e vai ser menos danoso para esse projeto do futebol brasileiro como soft power no mundo, sabe? A gente está precisando de jogar bem, mais do que de título. A gente está jogando muito mal, a gente é uma equipe insegura, a gente é uma equipe sem padrão, a gente é uma equipe apavorada, que não tem a capacidade de gerir emocionalmente um jogo, que é uma coisa fundamental, né? A gente ataca quando deveria estar defendendo, defende quando deveria estar atacando. A gente entra contra a Noruega e entrega posse de bola para a Noruega. É uma loucura isso. É uma loucura o Brasil entregar a posse de bola para a Noruega. Não faz o menor sentido, né? Mas é o que aconteceu. Então, assim, eu acho que tem uma... Antes de pensar em um novo título, que pode acontecer a qualquer momento, porque a Copa a gente sabe como é. Pode acontecer, basta ter um pouco de sorte, um pouco de competência. Mas, assim, mais importante do que o título, eu acho que é fundamental que a seleção brasileira volte a jogar um bom futebol, que ela não tem conseguido.
3: E por que, Sérgio, para quem acompanha o Brasil só de 4 anos nas Copas, né, não é um fã declarado de futebol, por que é tão importante para o Brasil discutir os rumos da Seleção Brasileira de Futebol e da Confederação Brasileira de Futebol, assim? Porque você está falando, né, de planejar algo, que seleção queremos, né?
4: Olha, é uma questão de escolhas, né, que uma sociedade faz. O Brasil, digamos assim, o produto de exportação, os produtos de exportação do Brasil para a cultura mundial, que são consumidos no mundo inteiro, sempre foram basicamente a música e o futebol, né? A nossa literatura é uma literatura quase secreta, que só é consumida por nós mesmos, nem Portugal nos lê direito. Nós somos um país meio autossuficiente, meio autocentrado, grande demais, com mercado interno forte, e isso torna o Brasil um pouco isolado, né? O fato da língua portuguesa ser uma língua também de pouco trânsito internacional, apesar de Portugal e dos países africanos, ela não se compara a outras línguas como o espanhol, como o inglês, mesmo o francês. É uma língua que nos deixa um pouco também fechados em nós. Se o Brasil tem uma ambição de projeção internacional, e eu acho que ele deveria ter pelo seu tamanho, pelo tamanho da sua economia, por tudo, se o Brasil tem essa ambição, seria muito estúpido deixar para trás uma manifestação cultural em que nós já temos essa força. Nós já somos reconhecidos, ou já fomos reconhecidos, mas para muita gente isso ainda carrega muito peso, como os reis dos troços, os bambambãs, os imbatíveis, né? Claro que a gente não é mais isso já faz um tempo, mas investir nesse caminho para tentar retomar algum tipo de primazia me parece uma coisa esperta e um investimento relativamente pequeno para um benefício muito grande. A gente está falando de soft power, né? A gente está falando de algo que traz poder simbólico para um país, né? A gente está falando aqui de uma escolha de uma sociedade que talvez pudesse ser mediada pelo Estado. A CBF é uma entidade privada, né? Isso já começa aí, enfim, alguns problemas aí. É uma entidade arcaica, uma entidade com um modelo de gestão que lembra um Brasil do século XX, a coisa que não se atualizou. Fica difícil você manejar esses projetos, assim, por meio desse tipo de infraestrutura. Talvez até se devesse pensar, repensar também essa infraestrutura, né? Mas eu acho que é isso. Eu acho que a importância do futebol brasileiro para o modo como o Brasil é visto no mundo inteiro é grande demais para que possa ser desprezada impunemente por nós.
5: Ô Sérgio, sobre a questão da seleção brasileira e futebol brasileiro, quando algumas seleções foram eliminadas da Copa, houve uma festa nos seus países para receber os jogadores. Isso aconteceu com Cabo Verde, aconteceu com o Egito, aconteceu com a Noruega. No caso brasileiro, o avião oficial da CBF voltou com um jogador apenas, o jogador Danilo. Todos os outros foram para suas férias, e é um direito do jogador, obviamente, gozar suas férias. Mas essa falta de sentido coletivo, né, esse excesso de individualismo, você acha que pode ser um veneno e um remédio ao mesmo tempo para a seleção brasileira? E como lidar com isso diante de um fato de termos um treinador europeu? É a primeira vez que o Brasil

0: em que se fez uma festa tremenda, né? Olha, no pontapé inicial dessa nossa campanha na Copa, tem aqui uma festa tremenda, antes da hora, inclusive, uma festa totalmente descabida, midiática. Enfim. E na hora que a coisa acaba, que é a hora de você vir prestar contas de onde foi dar aquela festa toda, vai todo mundo embora. Mas isso é um problema de gestão. Eu acho que a obrigação da seleção brasileira seria ter voltado todo mundo para o Brasil, Ancelotti inclusive, naquele avião, todo mundo. E aí sim, a partir daqui, cada um fosse para onde quisesse. Mas que as pessoas chegassem aqui, que encarassem o torcedor, que dessem entrevista, me parece o mínimo, né? O mínimo. E é isso, são coisas assim que me deixam assim não muito otimista para esse novo ciclo, sabe? Mesmo tendo, enfim, a vantagem, que eu acho que é uma vantagem, de ter um projeto de 4 anos, que coisa que não teve da última vez. Eu, apesar disso, eu ainda estou bastante ressabiado, assim, eu não estou longe de achar que em 2030 a gente vai fazer obrigatoriamente um papel melhor. Não sei se vai, não. Vai depender muito de como as coisas andem. E elas não estão andando bem. Elas não estão andando bem. Acho que a Copa do Ancelotti foi uma Copa decepcionante. Claro que ele teve um ano só, mas ele deu algumas mostras de não ter compreendido certas coisas. Além de errar na convocação e tal, mesmo durante a competição, ele deu mostras de não entender certas coisas sobre o que é o futebol brasileiro. E isso me preocupa, sabe?
1: E Sérgio, falando de jornalismo esportivo, você cobriu a Copa de 86, né, no
0: Sim.
1: México. Eram tempos muito diferentes, né? O avanço tecnológico nas últimas 3, 4 décadas foi um marco de história mesmo, né? Agora, como você vê a Copa de 2026, em termos de avanço das plataformas digitais, né? A Cazé TV foi a detentora de todas as partidas e numa delas, na semifinal com a França e Espanha, bateu o recorde da história do YouTube. E o jornalismo esportivo, assim, um avanço das plataformas digitais e como está o jornalismo esportivo em meio a isso? Porque você vê também até as emissoras mais tradicionais, né, como a Globo, né, abrindo mais espaço a ex-jogadores, né, do que se abria no passado, assim, como você vê isso?
0: Olha, Fábio, eu acho que o jornalismo esportivo não existe mais, no sentido do termo, assim, do termo jornalismo que nós, como nós o conhecemos. O que existe hoje é um grande circo, um entretenimento, né, basicamente. Você pode chamar de jornalismo, claro, mas ele não tem algumas características do velho jornalismo. Primeiro, o famoso muro entre a redação e o departamento comercial caiu, né? Essa infestação de bets nas transmissões, isso não é só nas transmissões, né? Acontece no próprio futebol, patrocínio dos clubes e tal, é uma área completamente contaminada por apostas, né? Por uma coisa que eu acho que é um problema social, é algo que não pode continuar assim, porque é a ruína de muita gente, né? Isso é explorar o vício, é explorar a fraqueza humana de uma maneira desonesta, a meu ver. Então, assim, hoje as transmissões são grandes espetáculos comerciais, com um tom sempre muito exaltado de esquentar o que está acontecendo. Quer dizer, quando o jornalismo esportivo deveria tentar te dar a dimensão real do que está acontecendo no campo de jogo, o papel desse neo-jornalismo, digamos assim, é esquentar. É sempre dizer que o negócio é espetacular, é histórico, é a maior da história. Então, eu acho assim, mas isso não é só no esporte, não. Isso não é só no esporte, não. Isso é uma questão de como a comunicação está caminhando nesses tempos digitais, né? E eu vejo com bastante preocupação, assim, onde isso

0: onde isso vai dar, porque isso significa um esvaziamento do espírito crítico do público, né? Um esvaziamento interessado, inclusive, um esvaziamento proposital de qualquer espírito crítico. E eu acho que é assim mais importante do que nunca a gente tentar manter nesse novo ambiente informacional alguns espaços em que esse espírito crítico, esse exercício do espírito crítico seja possível, continue sendo possível, porque o resto me parece que está dominado, né? Eu não gostei nem um pouco de ver a Copa pela Casa da TV, assim, aqui entre nós. Entre nós e todos nós que estamos nos ouvindo, eu não gostei nem um pouco. Era um incômodo permanente. E quando tinha a possibilidade de ver na TV Globo, eu preferia, não só pela questão do atraso, né, da transmissão com atraso no YouTube, mas porque tinha um pouquinho menos de interferência do departamento comercial na redação. Um pouco menos só, não está totalmente livre também não. Mas eu acho que são questões muito sérias, assim, são questões da nossa área de comunicação como um todo, mas que afetam muito muito fortemente o jornalismo esportivo pelo elemento da paixão, eu acho, né? Mas assim, a cobertura de política não anda tão diferente também, ou a de cultura, enfim, é uma questão dos nossos tempos mesmo.
1: Ô, Sérgio, é interessante que você fala sobre a cobertura na televisão, né? O meio impresso, até algum tempo atrás, era um oásis em que a gente encontrava um texto mais reflexivo, mais crítico. Mas se a gente olhar para os grandes jornais no Brasil, as páginas de esportes hoje estão reduzidas a uma página, meia página, não é? Como é que o
0: Sim.
1: meio impresso poderia reagir a essa questão da cobertura do esporte, especialmente do futebol, que é a principal modalidade aqui que a gente assiste no Brasil?
0: Pois é, rapaz. Aí vem uma outra questão também, que é a dificuldade que os veículos impressos, que já não nem são impressos mais, né? Quer dizer, a parte impressa deles está ficando quase que decorativa. Eles são também consumidos na internet, eles começaram a ter uma dificuldade enorme de sustentação nesse novo mundo, né? Nesse novo modelo de comunicação digital. Eles começaram a ter a lutar pela própria sobrevivência, né? E aí vem questões de rebaixamento de salário, de redução de equipe, de superexploração de mão de obra e tal. O que a gente vê por causa disso é uma imprensa empobrecida. Ela ainda se parece na superfície com a velha grande imprensa, mas ela já não consegue mais fazer valer algumas das qualidades daquela velha imprensa, né? Que é justamente a de você poder ter textos mais elaborados, mais reflexivos, enfim. E que seria fundamental, né? Seria mais importante ainda num momento como esse, que esses espaços fossem mantidos, porque ali é que se tentaria elaborar um pouco mais algo que no, na correria do online, do tempo real e dos meios eletrônicos, não dá tempo de elaborar. E, no entanto, é isso. Eu não sei, eu estou um pouco afastado de redação, né? Eu tenho uma coluna na Folha, mas eu só envio a coluna. Eu não sei muito bem qual é a lógica, as discussões internas e tal, que levaram as editorias de esporte a ficar tão desidratadas. Provavelmente tem a ver com pesquisa de mercado e tal, porque também, assim, no momento em que você oferece para o torcedor de futebol, por exemplo, né, tanta oferta, tantos jogos de tantos países, tantas mesas redondas, né, tanta informação de qualidade ou não, em geral, aliás, nem é de qualidade, mas é informação, ele tende a ter também um excesso, a se sentir meio sobrecarregado, né, aquilo tende a virar uma coisa excessiva, e que mais um meio impresso e tal, que exige um tempo de leitura, exige uma lentidão, exige um silêncio ao redor, pode começar a parecer totalmente dispensável. Talvez ele já nem queira mais isso. Então, assim, é a tal história, é um círculo vicioso, né? Quanto menos você oferece esse material de leitura mais profunda para o cara, menos ele. Quanto menos você oferece, menos ele é capaz de entender também esse outro tipo de discurso sobre o esporte. É uma questão muito difícil. Eu não sei muito bem, aliás, eu não sei nada como é que a gente poderia sair disso, né? A não ser em espaços individuais, em pessoas que queiram continuar explorando isso por conta própria. De alguma forma, parece sempre ficar aquém da paixão que a coisa em si desperta. O que eu acho que eu consegui no drible, me deu um trabalho danado, fiquei muitos, muitos anos escrevendo esse livro, foi que como ele tem muito futebol dentro dele, tem uma história de um jogador que eu inventei, que era da geração do Pelé, e muita gente dizia que ele seria melhor que o Pelé. Tem muito futebol ali, mas na verdade ele é no seu centro, o centro da estrutura do livro é uma relação, é um drama de família, é uma relação de um pai, relação ruim de um pai e um filho. E eu acho que ao fazer isso, ao tirar o foco do campo de jogo, dos resultados, das campanhas e tal, eu acho que o livro consegue dar um drible nessa dificuldade que o futebol impõe à ficção, sabe? É como se eu tivesse conseguido meter uma bola nas costas do futebol ao fingir que o meu livro era só um drama de família, e aí quando ele se distraiu, eu pude trazer toda aquela mitologia, todas aquelas coisas dos tempos de ouro do futebol, porque um dos personagens, o personagem do pai, é um velho cronista muito famoso, né, dos tempos áureos do futebol brasileiro. E então o futebol acaba entrando de contrabando numa história que é uma história de um tipo bem atemporal da literatura, que é uma briga entre um pai e um filho. Eu acho que é isso, quer dizer, o futebol rejeita a ficção porque ele é uma narrativa pronta, ele é uma narrativa que não precisa de nenhum tipo de acréscimo.
2: Sérgio, você abriu uma janela aí para falar de bets. Eu só queria me aprofundar um pouquinho, retomando esse ponto, que aconteceu nesse Mundial de Futebol algo que até, assim, eu não lembrava como edições anteriores, ou algo que para mim eu vejo como inédito, que é, assim, o jogador que faz a propaganda de bet, a performance dele, ela serve como apostas ali naquele momento, né? Isso aconteceu, por exemplo, a Ombudsman da Folha, ela traz na última edição, ela explora isso, né? Ela cita que o jornal não explorou isso, né? Que o Vini Júnior, se ele batesse um pênalti e fizesse o gol ali contra a Noruega, tinha apostas em torno dele fazer gol no primeiro tempo, algo assim. Não é um certo conflito de interesse o jogador estrelar uma propaganda de a casa de apostas e a performance dele no jogo tá em questão ali nas apostas, né? É algo que distorce um pouco a lógica do próprio jogo, né, de futebol, né?
0: Sem a menor dúvida, sem a menor dúvida, é um tremendo absurdo. É triste, na verdade, que o Vini tenha se metido nisso, porque eu acho que ele chega nessa seleção, e acho que foi o nosso grande destaque individual, sem dúvida nenhuma, nessa Copa, se é que dá para dizer que a gente teve um, foi ele. Mas ele chega na seleção nessa era, nesse ocaso da era Neymar, né? Trazendo uma promessa uma outra visão de mundo, assim, né? Uma outra forma de se colocar como atleta, como ídolo e tal. O trabalho dele contra o racismo nos campos de futebol, é um trabalho muito sério. É um trabalho muito, muito difícil, com um custo grande para ele, pessoal.
2: Sem dúvida.
0: Né? Ele é muito antipatizado por muita gente no mundo inteiro por causa disso. E, no entanto, é um passo à frente absolutamente fundamental, que o esporte, o futebol sempre foi racista, obviamente, e até a chegada desse rapaz era meio que assim, as pessoas optavam por não falar muito disso, até para não dar muito cartaz. Eu lembro de uma vez que eu entrevistei o Pelé sobre isso e ele dizia que claro que no tempo dele tinha todo tipo de manifestação racista nas arquibancadas e ele optava por ignorar, até porque era uma outra época também, né? Não sei nem se ele teria condições de fazer outra coisa além de ignorar, mas o Pelé era esse sujeito conciliador. A aposta dele é que no final ele ia ganhar aquela parada, aquela discussão pelo próprio exemplo, pela própria qualidade do jogo dele. E ganhava mesmo, né? Mas não deixa de ser uma postura, que é a postura de todo mundo, de todos os jogadores, de gerações e gerações de jogadores, até muito recentemente, que é uma postura de não confrontação, que acaba ajudando, eu acho, a perpetuar os tiques, os vícios racistas das torcidas, os cantos e tal. E o Vini muda esse jogo, ele muda esse jogo de fato. Então, assim, eu acho que simbolicamente ele ocupa um papel muito importante, até nessa transição aí dessa era Neymar, da era do rapaz mimado, ególatra, milionário, individualista ao extremo. Para uma era de jogadores um pouco mais conscientes do seu papel social. Só que aí ele meio que estraga tudo com essa sua rendição às bets. Agora, isso é relativamente fácil de consertar, né? Eu acho que basta proibir publicidade de bet. Ponto. Você não pode publicidade de cigarro. Não pode publicidade de destilados. Por que que pode de bet, que é mais viciante e mais perigoso do que todos esses outros produtos? Eu acho que a gente está num momento de desregulação, de faroeste, mas isso precisa ser consertado logo.
1: Ô Sérgio, sobre essa questão do racismo, na Copa de 2022 no Catar, na final França e Argentina, havia pessoas aqui no Brasil que diziam que iriam torcer para a Argentina porque era um país sul-americano, um país colonizado. E havia pessoas que diziam que iam torcer para a França porque era uma França multiétnica, uma França composta por muitos jogadores negros, não é? E esta questão voltou à pauta na Copa de 2026 com o mesmo ator, que é a Argentina, um país sul-americano colonizado, mas uma Espanha, país colonizador, mas que tinha algumas figuras ali que destoavam um pouco desse roteiro, desse script. É o caso do Yamal, que luta contra a islamofobia na Europa, etc. Como é que a gente pode ver aqui no Brasil esse pêndulo, né? Eu vou fazer algo decolonial e vou torcer para a Argentina, que é um país que foi colonizado, ou eu vou abraçar o país europeu colonizador, porque ele tem outras pautas, inclusive contra uma Argentina que foi muito acusada de torcedores racistas, com exemplos disso dentro dos estádios, né?
0: Essa mobilização de argumentos extra-campo para justificar a torcida de um ou de outro é sempre curiosa, né? E é sempre é uma é assim, você vai sempre encontrar algum tipo de razão se você procurar bem. Nenhum país é puro, né? Nenhum país é inocente. Todos nós somos culpados pra caramba de um monte de coisas. Então, se você acaba escolhendo o argumento que você vai preferir na hora de escolher um time. Mas eu acho que, na verdade, no fundo, essa escolha é feita anteriormente a qualquer tipo de racionalização. O placar, pelo visto, né, ficou mais ou menos em um quarto da torcida brasileira com a Argentina e 3/4 contra. Aqui, onde eu moro, no Rio, na Gávea, foi uma festa tremenda quando saiu o gol do Ferran Torres. Eu acho que assim, pelo menos dessa vez, a maioria absoluta dos brasileiros ficou contra a Argentina. E é isso, assim, eu acho essas coisas podem parecer meio triviais, mas na verdade elas acabam tendo um grande poder simbólico, né? Aquela França é um time quase inteiramente negro, quase inteiramente feito de imigrantes. Aquilo tem um poder simbólico, principalmente num momento como esse, em que a pauta anti-imigração é tão forte na Europa, né? A pauta da extrema-direita, né, contra imigrantes é tão forte na Europa. A Espanha tem menos jogadores negros, mas são importantes, né? São jogadores importantes. O Yamal acabou sendo meio que a cara dessa nova Espanha. Mas ela tem hoje um governo progressista, né? Um raro governo progressista na Europa. Então, assim, essas coisas acabam sendo usadas, eu acho, como argumentos para torcer ou não torcer por uma seleção, ao gosto do freguês. Eu acho que isso aí cada um usa de acordo com as suas conveniências do momento. O que eu acho, assim, eu tenho muita dificuldade de torcer pela Argentina, porque são os nossos grandes rivais, os grandes rivais regionais. Independentemente de qualquer coisa, assim, eu acho aquele presidente deles grotesco, eu acho que a torcida argentina investe muito no racismo, sim. No racismo recreativo, né, do macaquito e tal. Mas, independentemente de qualquer uma dessas coisas, tem uma rivalidade brutal, muito antiga, e eu não vou querer que a Argentina ganhe. Ainda mais se ela ganhasse, ela viraria tetra, entraria no nosso retrovisor, né? Não, não quero isso, e eu tenho certeza absoluta que os argentinos também não iam gostar nem um pouco se fôssemos nós nessa final. Eles iriam torcer para qualquer equipe, talvez torcessem até para a Inglaterra contra o Brasil numa final. Então, isso é uma traição ao terceiro mundismo? Acho que não, acho que isso aí é futebol. Eles são os nossos grandes rivais. E ponto. E eu não torço para a Argentina.
2: Aproveitar, deixa, Sérgio. A gente está caminhando para o final da nossa edição do podcast, mas a gente no final faz um pinga-fogo bem rápido com o convidado. E eu queria aproveitar, deixa para te perguntar: é Pelé ou Messi?
0: Pelé, claro. O Messi é um gênio, tá? Acho o Messi um gênio, o maior jogador do século
2: Sim.
0: XXI. Mas o Pelé ele não vai ser alcançado nunca, porque ele inventou esse futebol. Ele é o cara que fez o futebol se transformar nessa coqueluche mundial que ele virou. Então, assim, não dá para você brigar com a história. Daqui a 20 anos vai ter lá um novo gêniozinho, e esse novo gêniozinho não vai ser comparado com o Messi, ele vai continuar sendo comparado com o Pelé. Isso é ser rei.
2: Um jogo de futebol que marcou a tua história, Sérgio.
0: Rapaz, que pergunta interessante. Ah, são muitos, né? Mas, assim, eu acho que eu vou ficar. Você mencionou que eu cobri a Copa de 86, né?
2: Sim.
0: Eu cobri a Copa de 86 pelo Jornal do Brasil. Eu era um super jovem repórter, meio foca ainda. Mas eu estava no Estádio Azteca na final, Alemanha e Argentina. E era a Argentina do Maradona, um outro gênio também, outro gênio que já quiseram dizer que era maior que o Pelé. Eu acho essas comparações para dizer quem é o maior meio bestas, na verdade, sabe? Eu acho que a gente tem que aproveitar os gênios enquanto eles estão aí. Mas esse jogo, por tudo que significou ali, pelo fato de eu estar começando no jornalismo esportivo e já estar num palco como aquele, vendo um jogador daquele tamanho, eu acho que eu fico com ele.
2: Se o Mundial fosse um filme, Sérgio, qual seria, na tua visão? Mundial de 2026.
0: Se fosse um filme, ia, rapaz, eu não tenho a menor ideia. Um filme com muitos personagens, um filme do Robert Altman, assim, né, com um milhão de subtramas e personagens e tal, mas no final das contas é muito divertido de ver e muito inteligente e tal.
2: Um livro a recomendar para os ouvintes, Sérgio.
0: Já que a gente está falando de futebol, eu sempre gosto de recomendar o Negro no Futebol Brasileiro, do Mário Filho. Né? É um livro, eu acho que é um assim, grande clássico do futebol, da literatura de futebol no Brasil. Não é ficção, mas é uma memória histórica, oral, dos primórdios do futebol, dos anos de formação do futebol brasileiro, indo até a geração do Pelé. É um épico assim da formação do Brasil mesmo, e é um livro que curiosamente não tem, ele não ocupa o espaço que ele mereceria ocupar. Eu acho que ele podia estar tranquilamente numa prateleira dos grandes textos que explicaram o Brasil do século XX, ao lado do Casagrande Senzala, ao lado do Raízes do Brasil, sabe? Eu acho que é dessa prateleira aí.
2: E por fim, a gente sempre pergunta um prato do dia, no sentido literal mesmo, Sérgio. Culinário,
0: No
2: vamos dizer
0: sentido literal,
2: assim. É.
0: olha, pode ser um picadinho com feijão preto e um ovo de gema mole por cima.
2: Sérgio, muito obrigado aí pela disposição. Acho que foi um papo muito legal, assim.
0: Eu que agradeço, espero que vocês tenham gostado.
2: Com esta escolha saborosa e bem brasileira, esperamos que você, ouvinte, tenha gostado desta edição do nosso podcast. Chegamos assim ao fim de mais uma edição do Prato do Dia, o podcast da Assessoria de Comunicação e Imprensa da Universidade Estadual Paulista, Júlio de Mesquita Filho, a nosso Nesp. A ficha técnica desse podcast tem a produção de Fábio Mazzitelli, o roteiro e condução de José Carlos Marques e Fábio Mazzitelli, a edição é feita por Renato Coelho e Marina Liatta. O apoio na produção audiovisual de Roberto Rodrigues. Esta gravação foi feita no dia 20 de julho de 2026, dia seguinte ao encerramento da 23ª Copa do Mundo Masculina de Futebol, diretamente do segundo andar do prédio da Reitoria da Unesp, na Praça da República, região central de São Paulo, em conexão direta com o bairro da Gávea, zona sul do Rio de Janeiro. A assessoria de comunicação e imprensa, chefiada pelo professor José Carlos Marques, assessorado pela jornalista Larissa Rosseto. Até a próxima, pessoal.
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5: 20h59.
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8: Olá! Começa agora o Canta Brasil. Hoje, celebrando a vida e a obra de João Bosco.
9: Oi, que foi só pegar no cavaquinho pra nego bater. Mas se eu contar o que pode o cavaquinho.
8: Nascido em 13 de julho de 1946, em Ponte Nova, Minas Gerais, João Bosco é um dos maiores compositores, cantores e violonista da música popular brasileira. Aos 12 anos, começou a tocar violão, influenciado por sua família, especialmente por sua mãe, que tocava piano e violino. Em 1900,